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1: E aí, turma? E aí, família? Bora fazer um bailão aqui hoje? Alô, garçom, amigo. Traz uma pra nós, vamos começar esse baile, compadre. Vambora, vai.

9 horas e 27 minutos.

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1: Nove horas e 49 minutos.
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0: Que maravilha, Raí. Peito oco, viu?
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1: Vamos que vamos!
0: Faz barulho aí, gente!
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2: Em Bandeirantes, 25 graus.

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0: Em Bandeirantes, 25 graus.
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2: Olá, boa noite. Tá começando mais um Good Night comigo, Luciano Delgado, na apresentação, com Edson Veloso na edição e na produção do nosso programa e que tem a minha colaboração na produção. O nosso convite para você é da gente fazer um passeio pelas lindas músicas, inclusive com a clássica da noite, através da nossa dica de leitura, sempre um livro muito legal indicamos aqui. Então seja bem-vinda, seja bem-vindo. Começando tem Melim, não demora.

0: Capital Inicial com Fogo. É o rock nacional aqui no Good Night. Antes a gente ouviu Billy Idol, Eyes Without a Face. E começamos com Melim, a primeira sequência de hoje. Não demora. O Good Night não demora, volta já.
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2: Estúdio Casa, 11 horas e 18 minutos.

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1: A gente volta do intervalo com a clássica da noite e uma voz aveludada, da afilhada de Roberto Carlos. A cantora Kátia ganhou vários prêmios na década de 80, quando emplacou vários sucessos. Troféus de melhor cantora, melhor música, revelação, discos de ouro, platina e diamante. E a música que nós vamos ouvir, uma composição do Roberto, foi gravada em 1987, outro estrondoso sucesso da cantora. Ouçamos Kátia, Qualquer Jeito.
2: Romântica.

0: banda Barbarella, Sedução. A sequência também teve Said, Nordnelly Love. E a clássica da noite com a cantora Katia, Qualquer Jeito. A gente já volta com o Good Night.
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2: Estúdio Casa, 11 horas e 36 minutos.

0: Em Bandeirantes, 24 graus.
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1: Good Night de volta e com a dica de leitura, aliás, para a gente exercitar a leitura com essa dica. É o livro Don Quixote de la Mancha, ou Don Quixote de la Mancha, do autor Miguel de Cervantes. A obra completa apresenta 126 capítulos, divididos em duas partes. A história mostra um ingênuo senhor rural, cujo passatempo era a leitura de livros de cavalaria. Na sua obsessão, acreditava literalmente nas aventuras e decidiu tornar-se um cavaleiro andante. Suas viagens sucedem sob a alucinação de que estava vivendo na era da cavalaria. Pessoas que encontrava nas estradas pareciam-lhe como cavaleiros em armas, damas em apuros, gigantes e monstros. Na sua imaginação, todos eram seres vivos. Combatendo injustiças, o personagem enfrenta situações penosas e ridículas, mantendo, porém, uma figura nobre. Don Quixote, do espanhol Miguel de Cervantes. Boa leitura para você. Vamos ouvir Joe Cocker e Jennifer Warnes, Up Where We Belong.

0: Tiziano Ferro encerrando uma sequência muito bonita aqui no Good Night. Serenere. Também teve Belo, Você e Eu. E o dueto com Joe Cocker e Jennifer Lawrence. Até já.
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2: Estúdio Casa, 11 horas e 54 minutos.

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1: Vamos lá, nosso último bloco de hoje, a última sequência, começando com KLB. Por que tem que ser assim?

0: fechamos a nossa edição de hoje, então, com Peninha, Sonhos. A gente também ouviu Hot Chocolate, It Started With A Kiss. A última sequência dessa edição começou com KLB. Quando o coração transborda, a língua fala. Frase que está no livro Don Quixote de La Mancha. Muito obrigado por sua companhia. Tenha uma ótima noite. Até a próxima.
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0: Bandeirantes, 22 graus.
1: Ela tá tirando onda.
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1: Na minha cara. 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
9: 6 horas e 19 minutos.

0: Obrigado, Gê!
1: Obrigado, Eduardo Costa!
0: Obrigado, Chico Rei! Obrigado, Paraná!
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0: Sérgio Matheus.
1: Obrigado pro Rui Davi.

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12: Olá, bom dia! Em Bandeirantes, 7:13. Bom dia para você acompanhando a nossa Oração da Manhã. Nesta sexta-feira, dia 9 de outubro de 2026, uma excelente manhã para você de sexta-feira, começando o nosso final de semana. Olha que bênção, né? Então vamos juntos aqui com toda certeza na nossa manhã, a partir de agora, você louvando e agradecendo a Deus por mais um dia, por mais uma manhã aqui na nossa Oração da Manhã, tá? Então vamos juntos com toda certeza louvando e agradecendo a Deus por mais um dia, por mais uma manhã que se inicia nesta sexta-feira, né? Começamos bem a nossa programação com o nosso momento de oração aqui na nossa Oração da Manhã com o Padre Ezequiel Dalpozo na nossa Casa FM. Bom dia pra você!
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0: Olá, meu amigo, olá, minha amiga ouvinte, eu sou o Padre Ezequiel, esse é o momento de despertar para o amor. Eu queria falar hoje sobre liderança. Você se considera um líder? Você é uma pessoa que lidera, sim ou não? Algumas características da liderança são as seguintes. Uma delas é o poder de decisão rápido e firme que o líder tem. Você sabe que muitas pessoas são indecisas. Indecisas em coisas pequenas, básicas, do dia a dia. Por exemplo, mães, pais, enfim, situações que são demoradas para tomar a decisão. O líder, normalmente, ele tem decisões mais rápidas e ele tem decisões firmes. O líder não só trabalha com um objetivo definido, como também ele já, na mente dele, ele tem um plano definido para atingi-lo. Uma outra característica é a autoconfiança. A autoconfiança é muito importante para quem quer liderar. O principal motivo para a indecisão é a falta de confiança. Uma pessoa é indecisa, ela é insegura. Por isso, aqui não é só pensar nos outros, no líder da empresa, mas você, na tua casa. Você demora muito para decidir as coisas e o problema está aí e a decisão precisaria ser tomada e você não toma essa decisão. Então veja que ali pode haver insegurança. Todo líder se destaca por ter autoconfiança, iniciativa, segurança. Também a liderança dispõe de imaginação, entusiasmo. O líder é quem entusiasma os outros. Tem autocontrole e também tem uma personalidade agradável. Tem capacidade de concentração, tem capacidade de tolerância. Por isso, quando você pensa em você mesmo, em você mesma, pense se você tem essas características. Uma outra coisa é que também o líder, ele tem a capacidade de convencer as pessoas para que elas assumam responsabilidades conjuntas para chegar a um objetivo. Isso se aplica na empresa, no futebol, enfim, na igreja, na política, se aplica em todo lugar. O líder, ele tem capacidade de convencimento, não porque ele tem lábia só. Não, porque ele transmite uma confiança e as pessoas se agregam ao redor dele para atingir o objetivo. A partir disso, pense se você tem características de liderança ou não. Deus Pai de amor e de bondade, fonte da bênção, dignai-vos abençoar os vossos filhos e filhas. Abençoai com o vosso amor a sua família, as suas casas, o seu trabalho. Abençoai as crianças, abençoai os jovens. Abençoai os idosos e doentes. Abençoai a todos com a vossa graça, com o vosso amor. Sustentai-os para que vivam em abundância. Em nome do Pai, do Filho, do Espírito Santo. Amém.
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profecia para você hoje. E eu vim aqui trazer essa profecia. Não importa a situação que você se encontra, não importa como você aqui chegou, Deus vai levantar você. Você está caído, está ferido, Deus vai levantar você. E Deus vai restituir suas forças. Tudo que você rejeitou de Deus, Deus vai te entregar de novo. Deus nunca vai abandonar você. Deus nunca vai desistir de você. E essa noite é o dia que prova que Deus não desiste de você. Ele te trouxe aqui porque Ele vai, em nome de Jesus, levantar você.

0: mais 24 minutos da nossa manhã, 7 horas mais 24 minutos nesta manhã de sexta-feira, dia 9 de outubro, um tanto que quanto que nublado, né? Aqui em Bandeirantes, mas vamos juntos aqui com toda certeza, louvando e agradecendo a Deus por mais um dia, por mais uma manhã aqui na nossa programação nesta manhã de sexta-feira, né? Vamos juntos com toda certeza, louvando e agradecendo a Deus por mais uma manhã, por mais um dia aqui na nossa Casa FM nesta sexta-feira. 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Continuamos com o nosso apoio cultural. A gente volta já com mais louvores na nossa manhã.
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0: 7 horas mais 28 minutos aqui na nossa manhã. Alô, Luciana, bom dia. Tá lá acompanhando a nossa manhã. Juninho Casimiro, a felicidade aqui nas ondas da nossa Casa FM. Bom dia para você.

nada que não mostre o Senhor, que me revele o Senhor, nada disso me importa, nada disso me interessa, nada disso pode me atrair. Neste mundo, somente aquilo que me aponta ao céu é o que me importa. Eu não quero olhar para a riqueza, eu não quero desejar as riquezas, eu não quero desejar as honras, os aplausos,

para o Senhor. Que os dons não nos iludam, mas o próprio Senhor, o coração do Senhor, o altar do Senhor nos convida e nos atrai. É a nossa riqueza, é a nossa maior riqueza, o maior valor está no altar do Senhor. Por isso na capela, por isso nesse lugar, por isso nesse ambiente.

Deus, onde Deus está aqui, onde Deus se faz presente. Você é convidado, vem, vem para a capela, vem para os altares, vem para o sacrário, vem para onde está o próprio Deus. Ele é a nossa riqueza, Ele é a nossa força, Ele é a nossa alegria, Ele é a nossa felicidade, Ele é a nossa felicidade. Somente o Senhor, somente o Senhor. Oh, meu Deus.

7:40 aqui na nossa manhã, 7:41, virando o reloginho neste exato momento, né? Casa Workship, Juliana Souza, faz arder aqui na nossa manhã, nesta sexta-feira, dia 9 de outubro de 2026. Vamos juntos, onde quer que você esteja, louvando e agradecendo a Deus por mais um dia, por mais uma manhã, aqui na nossa oração da manhã, aqui na nossa programação da nossa Casa FM, você nos levando de carona, né? Indo ao trabalho, deixando a gente ir junto com você, né? Você que deixou os filhos no colégio, deixando a gente ir junto contigo. Obrigado pelo carinho sempre com a gente. Você que está indo, você que está vindo, obrigado pelo carinho sempre com a nossa Casa FM, a nossa 87.7, tá bom? 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

0: 7:43 aqui na nossa manhã. Começamos bem, né, a nossa manhã, louvando e agradecendo a Deus todos os dias, das 7 às 8 da manhã. E agora iremos continuar com o nosso apoio cultural. A gente volta já com o Thiago Brado, Anjo de Resgate, aqui na nossa manhã. É rapidinho, a gente volta já.
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3: 7h46, Deus está aqui. Tiago Prado da nossa manhã. Bom dia.

7:49 aqui na nossa manhã, na nossa oração da manhã, nesta sexta-feira. Bom dia para você que nos deixa ir junto, né? Louvando e agradecendo a Deus por mais uma manhã que se inicia. Vamos juntos aqui com toda certeza, né? Nesta sexta-feira. Bom dia para você. 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Compucel Informática, na Prefeito José Mário Junqueira, 265, telefone 3542-1822. 7:51 na nossa manhã, agora é hora de anjo de resgate aqui na nossa manhã. Amigo e irmão, para você, uma excelente manhã. Bom dia na nossa Casa FM. Bom dia!

0: 7:56 aqui na nossa manhã, nesta sexta-feira. Uma excelente manhã para você. E a gente vai ficando por aqui, né? Prometendo voltar amanhã, a partir das 7:10 da manhã, né? Após o horário eleitoral gratuito. Um forte abraço, continue conosco. Obrigado por nos deixar ir junto com você, fazer parte da sua manhã. E a gente volta após o nosso apoio cultural com o nosso Casa Notícias. E é claro, para nós encerrarmos bem a nossa manhã com Théo Rubia, Coração em Chamas, aqui na nossa programação. Um forte abraço, bom início de final de semana, continue conosco, é muito bom saber que você está aí do outro lado, acompanhando a nossa manhã. Bom dia!
1: Bom dia!

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4: Olá, bom dia! Em Bandeirantes, 8 horas mais 2 minutos, está entrando no ar o seu, meu, nosso Casa Notícias. Hoje, sexta-feira, 9 de outubro de 2026, Santos do Dia, São Diniz, Bispo e Companheiros Mártires de Paris. Dionísio foi o primeiro bispo de Paris no século III, onde lhe foi dedicada a Abadia de Saint-Denis. Foi enviado a evangelizar a Gália, ou seja, Galia, né? Junto com o diácono Rústico e o presbítero Eleutério. Ambos decapitados, o bispo levou seus restos mortais para Paris, antes de receber também a palma, né, do martírio.
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4: Trazendo a previsão do tempo para hoje, Bandeirantes e toda a nossa região, né? A temperatura aqui em Bandeirantes nesta manhã e também a previsão do tempo para este final de semana. A temperatura fica entre 21 e 33 graus. A umidade relativa do ar varia entre 50 e 93%, com uma precipitação acumulada de 3,8 milímetros, com uma probabilidade de ocorrência de chuva de 98%, né? O sol nasceu às 5h56 e irá se pôr às 18h23. O vento na casa de 11 km por hora, com rajadas podendo chegar a 54 km para hoje, sexta-feira, dia 9 de outubro. Já amanhã, tá? Amanhã, maior a probabilidade de chuvas, né? 8,3 milímetros. E também no domingo, 1,9 milímetros. Já na segunda-feira, né? Feriado, dia da nossa padroeira do Brasil, dia 12 de outubro, uma probabilidade de ocorrência de chuva de 9,4 milímetros. E neste momento, aqui em Bandeirantes, né? Nesta sexta-feira, os termômetros marcam 25 graus neste momento.
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4: 8:06 agora, 8:06, trazendo as principais informações para você do dia aqui no nosso Casa Notícias nesta sexta-feira. As informações internacionais: a Agência Russa de Vigilância Sanitária, a Rospotrebnadzor, é isso mesmo, Rospotrebnadzor, negou ontem que uma funcionária de laboratório que morreu na Sibéria tenha transmitido a doença a outra pessoa, em meio a preocupação globais aí sobre um segundo Rospotrebnadzor. A funcionária, né, que trabalhava em um instituto de pesquisa sobre a peste em Irkutsk, no sudoeste da Sibéria, morreu de pneumonia de origem desconhecida. A agência afirmou que testes externos e também extensos, né, não encontraram evidências de que a doença tenha sido causada por patógenos que os quais ela trabalhava, e informou a Organização Mundial da Saúde, né, portanto a OMS, que não houve registros de caso da peste na região de Irkutsk.
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4: 8:08 aqui no nosso Casa Notícias. 8:08 nesta manhã de sexta-feira, dia 9 de outubro. Olha, 30 pessoas morreram ontem após dois ônibus serem atingidos por uma bomba em Kramatorsk, uma cidade na linha de frente da guerra entre Rússia e Ucrânia. Autoridades ucranianas acusaram as forças russas de terem atacado deliberadamente civis. Segundo a polícia, os veículos foram atingidos por uma bomba planadora. Imagens divulgadas pelas autoridades locais mostram as estruturas metálicas dos ônibus completamente destruídas pelo fogo. Corpos e destroços ficaram espalhados pela via. O ataque ocorreu por volta das 10 horas no horário local, ou seja, 7 horas no horário de Brasília. O governador da região de Donetsk, né, o Vadim Bilanskin, afirmou que o episódio representa uma violação das normas do direito internacional humanitário. Segundo ele, os russos estariam mirando deliberadamente a população civil.
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4: 8:09 aqui no nosso Casa Notícias, 8:09 nesta manhã. 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
4: 8:11 agora, 8:11 nesta manhã de sexta-feira, dia 9 de outubro. Olha, o senador Flávio Bolsonaro aparece com 52% dos votos válidos, enquanto Lula tem 48%, aponta a pesquisa do Datafolha divulgada ontem, né? Este é o primeiro levantamento após o primeiro turno, que terminou aí com vitória de Flávio, né? Os votos válidos excluem brancos, nulos e indecisos e são a métrica aí do TSE, né? Ou seja, do Tribunal Superior Eleitoral, para contabilizar o placar final no dia do pleito. Contando votos totais, né? O senador aparece com 49% e o mandatário com 45%. Indecisos representam 1%, enquanto eleitores que decidiram que vão vencer em branco ou anular são 5%. Né? O Datafolha entrevistou 2.520 pessoas com 16 anos ou mais, entre a terça e também na última quinta. A margem de erro é de 2 pontos percentuais para mais ou para menos, com nível de confiança de 95%. A pesquisa foi registrada sob o número BR-02-949-2026. Ainda, né, entre os eleitores de Flávio, 69% justificam sua escolha por considerar que o senador é o melhor candidato. Outras justificativas somam 4%, enquanto 2% não souberam responder por que da escolha. Já entre os eleitores de Lula, 83% dizem que o petista é o melhor candidato da disputa. Outras respostas, né, somam aí 3% e não souberam responder 1%. 8:12 agora, 8:12 nesta manhã de sexta-feira. O ministro Cristiano Zanin, do Supremo Tribunal Federal, negou ontem, né, um recurso da coligação do ex-prefeito do Rio, né, o Eduardo Paes, Juntos para Mudar, Coragem para Reconstruir, contra a decisão do Tribunal Superior Eleitoral de anular os votos do ex-governador Antony Garotinho ao Executivo Fluminense, né? Ele recebeu 274.411 votos, ou seja, 3,17%. Com o procedimento, o deputado estadual Douglas Ruas, do PL, será considerado eleito no primeiro turno. Ele recebeu 4.271.199 votos, o equivalente a 49,27% dos votos válidos. No segundo turno, seria disputado no dia 25 de outubro, né, pelo parlamentar e também por Paes, que teve 3.706.984 votos, ou seja, 42,76%. Sem os votos do ex-governador, Ruas passa para aproximadamente 50,9% dos votos válidos. O percentual é suficiente para vencer a disputa no primeiro turno. E também a retotalização está agendada para sábado, né? Em despacho, Zanin argumentou ser prematuro o acionamento do STF contra a decisão do TSE. Segundo o ministro, não foram esgotadas as vias de recursos no próprio Tribunal Eleitoral.
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4: São exatamente 8:14 agora no nosso Casa Notícias nesta manhã. Exatamente 8:14 nesta manhã, você acompanhando o nosso Casa Notícias. Uma excelente manhã para você que nos deixa ir junto, né? Levando a nossa informação até você. É muito bom saber que você está muito bem informado. 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Ele pediu a Thiago Miranda, seu emissário em negócios no ramo da comunicação, que invadisse o iCloud, sistema de armazenamento de dados em nuvens da Apple, ou da Apple, né, para apagar aí as informações do dispositivo apreendido. As informações foram publicadas pela revista Piauí e confirmadas pelo Estadão. O relato sobre o ataque cibernético foi detalhado, né, por Thiago Santos, o profissional que ajudou a operacionalizá-lo. A Polícia Federal também destacou, né, que o Estadão procurou a defesa de Vorcaro e também de Thiago Miranda e o espaço segue aberto. Na época, a força-tarefa da Operação Compliance Zero já estava com o aparelho há 2 meses. A inclusão de diálogos do banqueiros com interlocutores em relatórios, né, da Polícia Federal indicam que ele não teve sucesso no investimento, né? Nessa investida, portanto. Vorcaro também ordenou que fossem apagados dados da conta do seu cunhado, o operador financeiro, o Fabiano Zetel, responsável por efetuar pagamentos das autoridades por meio de empresas fundas ligados ao Master. Né? Que coisa, na hora que eu falo para você dessa novela, né? Cada cajadada é um monte de minhoca que sai, né? Cada dia é uma surpresa desse Daniel Vorcaro, né? Que coisa. São exatamente 8:16 agora. Nós estamos vivenciando aí na próxima segunda-feira, né? Dia da nossa padroeira Nossa Senhora Aparecida, e o turismo religioso movimenta muita coisa no nosso país, né? A Virgínia Alves destaca este áudio a partir de agora dentro do nosso caso. Notícias.
9: O feriado de 12 de outubro, dia de Nossa Senhora Aparecida, deve movimentar o turismo religioso em diversas regiões do Brasil. A data leva milhares de peregrinos às estradas e aquece pousadas, restaurantes, transporte e o artesanato local. A gerente adjunta do Sebrae Nacional, Milva Capanema, lembra que os fiéis também são consumidores e precisam ser vistos como turistas.
10: Existe um ponto muito importante. O empregador precisa olhar para esse visitante como um turista e não apenas como um peregrino. Isso significa oferecer uma boa informação, facilidade, acolhimento, segurança, produtos locais e experiências que valorizam a identidade daquele destino. A fé pode ser o motivo da viagem, mas ela movimenta uma cadeia inteira de pequenos negócios nesse destino.
9: O Brasil tem mais de 300 destinos de turismo religioso que geram mais de 20 milhões de viagens e movimentam cerca de 15 bilhões de reais por ano. Como explica a especialista do Sebrae, Milva Capanema, o impacto econômico vai muito além da fé.
10: Turismo religioso não consome apenas no local da peregrinação. Ele precisa se deslocar, comer, dormir, comprar, conhecer e muitas vezes levar uma lembrança dessa experiência. Por isso, podem se beneficiar os hotéis e pousadas, restaurantes, cafés, transportadores, agências de turismo e muitos outros que estão ali na localidade ou envolvidos com esse turismo religioso.
9: Além da fé, o turismo religioso movimenta a economia local e abre oportunidades para pequenos negócios em diferentes regiões do país. Produção e reportagem, Virgínia Alves.
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4: Oito horas mais 21 minutos aqui no nosso Casa Notícias, nesta manhã, aqui na nossa programação. Quero falar, trazer as informações do estado para você que está aí ouvindo a nossa programação nesta manhã de sexta-feira. Olha, quero falar para você que a Coordenadoria Estadual da Defesa Civil e a Secretaria da Educação do Paraná, por meio do programa Brigadas Escolares, prepararam um guia prático em orientações específicas, né, para situações do vendaval, granizo, inundações e também alagamentos internos e externos, tá? Nas regiões da unidade de ensino, a medida foi adotada diante da previsão de forte influência do fenômeno El Niño para os meses de outubro e também novembro no sul do país. O material vai se servir, né, como base para diretores, professores e demais colaboradores das escolas que prepararem as ações em resposta a possíveis eventos severos no ambiente escolar. O lançamento será uma live, né, no YouTube às 19 horas, que foi na última terça-feira, né, com base dos novos protocolos constantes no guia. A rede estadual de ensino fará um treinamento de 2.474 colégios, né, estaduais e escolas do ensino especial. O calendário dessas atividades está previsto para ocorrer entre os meses de outubro e novembro em todas as unidades, né? O material criado pela equipe do programa Brigadas Escolares poderá ser baixado de maneira gratuita no site da SEDEC, ou seja, na defesacivil.pr.gov.br. O guia, com 23 páginas, foi desenvolvido para orientar os simulados de edificação que são praticados 4 vezes por ano na rede estadual de educação e também nas escolas especiais.
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4: São exatamente 8 horas mais 23 minutos agora, 8 horas mais 23 minutos no nosso Casa Notícias. 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
4: 8 horas mais 24 minutos agora, 8h24. O Departamento de Economia Rural, portanto, DERAL, da Secretaria de Agricultura do Abastecimento do Paraná, divulgou ontem o boletim conjuntural semanal com os dados utilizados sobre o desempenho de diferentes cadeias do agronegócio paranaense. O destaque é a avicultura. Segundo a pesquisa trimestral do abate de animais do IBGE, o Paraná abateu 1,1 bilhão de aves no primeiro semestre, uma alta de 4,9% sobre o mesmo período do ano passado. Na safra de verão, a notícia favorável é de que o plantio, principalmente da soja e do feijão, segue em um bom ritmo dentro do esperado, né? Os dados apontam para um cenário das atividades aquecidas no campo paranaense. Pondera então, portanto, Marcelo Garrido Moreira, diretor do DERAL.
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4: São exatamente 8 horas mais 25 minutos aqui no nosso Casa Notícias. 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São exatamente 8 horas mais 27 minutos. O William Sopa destaca, a partir de agora, as empresas no Paraná, como estão, né, o trabalho, como estão aí sendo, né, criadas até mesmo a partir de agora. Você tem esse áudio no nosso Casa Notícias.
14: O Paraná fechou os primeiros 9 meses do ano com saldo positivo de 148.200 empresas, alta de 23,8% em relação ao mesmo período de 2025. O resultado considera a diferença entre os negócios abertos e fechados no estado. De janeiro a setembro, foram abertas 317.127 empresas, crescimento de 13,6% na base de comparação. Já as baixas somam 168.927. Só em setembro foram 33.545 novas empresas e 17.778 fechamentos, um saldo positivo de 15.767 negócios. Com esse desempenho, o Paraná chegou a 2.032.000 empresas ativas. Entre os novos registros, os microempreendedores individuais lideram, com quase 203 mil aberturas. As sociedades limitadas também tiveram alta de 12%, passando de 68.113 para 76.403 registros. Entre janeiro e setembro, 55.919 empresas e filiais foram beneficiadas pelo selo de baixo risco, que dispensa alvarás e licenças para 975 atividades econômicas. Curitiba, Maringá e Londrina concentram o maior número de empresas beneficiadas. De Curitiba, William Sopa.
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0: Exatamente 8 horas mais 29 minutos aqui na nossa manhã, 8 horas mais 29 minutos dentro do nosso Casa Notícias desta sexta-feira, dia 9 de outubro, aqui na nossa manhã. A Climene quebrou até a cadeira já. Você vê, meu Deus do céu, Climene. Bom dia, tudo bem com você? Tudo bem, Climene?
1: Bom dia, eu tô bem.
0: Depois ela quebrar a cadeira, ela tá bem, né?
1: Bem, mais ou menos.
0: Bem, mais ou menos?
1: É.
0: É. Tudo. É. Ela ficou vermelha agora. Climene, antes de mais nada, bom dia, é um prazer recebê-los aqui, o pessoal do Siríaco Russo aqui na nossa casa. A gente brinca, né? Todo mundo sabe, o nosso bate-papo aqui, ele é bem informal, né? Porque a gente leva a informação mais tranquila, né? Tipo um podcast, né? Essa é a nossa intenção aqui. E o que, que nós iremos falar hoje, Climene, por gentileza, para que nós possamos estar abraçando a nossa causa a partir de agora?
1: Bom dia. Estamos aqui, né, em nome do Colégio Siríaco Russo, eu, a professora e coordenadora Sueli, a diretora Fernanda. A gente vai falar um pouquinho dos cursos que o Colégio Siríaco Russo oferece e também das matrículas que já iniciaram.
0: Então, portanto, você que está aí acompanhando a nossa programação, né, ainda não sabe o que vai fazer após o nono ano.
1: Isso.
0: Principalmente você pai, você mãe que está nos ouvindo aí. Preste atenção, porque muitas vezes, como bom e velho brasileiro, a gente vai deixando tudo para a última hora, né?
1: É. E esse ano, as matrículas, elas estão com prazo mais curto.
0: Ah, é?
1: É. Então, em novembro, aí já acabam as matrículas. Então, os pais que estão ouvindo, os responsáveis, né, que tem o filho, um sobrinho no nono ano, já conversa em casa, já vai orientando, vai conduzindo, porque às vezes nessa idade aí, o aluno ele tem muita dúvida, ele não sabe o que fazer, o que ele quer, né? Ainda é muito cru, né, a questão de o futuro, né? O que fazer, o que escolher para o futuro. E eles estão saindo de uma fase, indo para uma nova que já vai requer um pouco mais de responsabilidade da parte deles, né? Escolhas mais assertivas, então precisa fazer isso com bastante seriedade, porque a gente está falando de futuro, uhum, né? Então, eu vou falar um pouquinho do curso de administração, no qual eu sou coordenadora, lá no Colégio Siríaco Russo, tá? O curso de administração é uma excelente oportunidade para entrar no mercado de trabalho. Ele vai desenvolver habilidades profissionais, no estudante. Durante o curso, ele vai se deparar ali com componentes que antigamente chamava matéria, né? E agora trocou. Componentes.
0: Como que é o nome agora? Componente?
1: Componentes curriculares.
0: Que fase,
1: né? No profissionalizante. Componentes coisa, curriculares.
0: Então tá bom.
1: Né? Ficou mais chique.
0: É, tá bom. Aí você chega. Eu bem deixo pra lá. Não, deixa. Depois, então, no final, eu comento.
1: Tá. Ele vai...
0: Senão vai perder a linha do raciocínio.
1: Vai aprender um pouco mais ali sobre marketing, negociação e vendas, administração financeira orçamentária, noções de direito.
0: Então, até mesmo, Climene, aproveitando a deixa, a gente vê hoje em dia que tudo depende da administração, né? Qualquer coisa que você precisa... Você tem um leque muito grande no curso de administração, querendo ou não, né?
1: Isso, é um leque muito grande.
0: A gente, para administrar uma empresa, para você saber cuidar de um negócio ou até mesmo de qualquer outra forma, você precisa ter ali um quê de administração, né?
1: O nosso dia a dia, o nosso cotidiano, a gente já precisa conseguir administrar.
0: Sim.
1: Né? E os dias estão muito mais acelerados. E para conseguir administrar, já fica um pouco mais difícil. Uhum. Então, o curso, ele ajuda... Né, o aluno ali, até mesmo administrar o seu próprio dia, né? O horário com a escola, um curso extracurricular, na casa, alguma organização. E ele também consegue auxiliar seus familiares, que a maioria não teve essa oportunidade na época de estudo. Alguns nem terminaram os estudos.
0: Sim.
1: Logo mais a diretora Fernanda vai falar sobre a oportunidade que nós temos lá também para essas pessoas, né? E empreendedorismo, organização, processos administrativos. Então, tudo isso a gente consegue trabalhar com o aluno na sala de aula, tá? Além da teoria, né, ali dentro da sala de aula, nós temos algumas práticas que são projetos que a gente desenvolve no colégio, tá? Todo ano eles abrem, entre aspas, uma empresa, né, em grupo ali, como se fosse uma empresa mesmo, escolhe um produto, eles vão desenvolver esse projeto, colocar em prática o que eles aprendem em sala de aula com os professores, referente àqueles componentes, e vai ter um dia, lá no mês de setembro, em comemoração ao administrador, que a gente chama alguns empresários da cidade para serem jurados. Eles vão expor, apresentar o projeto, a empresa que eles criaram, desenvolveram. Os empresários, como papel de jurados ali no momento, vão avaliar, né, a apresentação, avaliar o projeto, fazer perguntas. Tem alguns critérios que eles vão acompanhar, seguir ali para avaliar, dar nota, enfim. Posteriormente, né, a hora que acaba essa apresentação, eles vão vender efetivamente. E ao final eles têm que conseguir administrar todo aquele processo além do dinheiro.
0: É, até porque muitas vezes a pessoa fala, eu vendi o produto, mas tá, você vendeu, deu lucratividade, não deu? Isso. Qual foi a porcentagem? Deu? Então, isso é importante você ter um conhecimento, né? Uma referência,
1: um conhecimento, exatamente. E eles, no final, né, no outro dia, eles se reúnem para fazer o balanço, como que foi, eles têm que entregar tudo isso por escrito também depois.
0: Um relatório, né?
1: Um relatório, exatamente. E aí eles vão descobrir se a empresa deles teve lucro, se a empresa deles teve prejuízo, e isso já serve como, né, um aprendizado gigantesco. Além disso, também temos as visitas técnicas. Então nós levamos os alunos a visitas técnicas dentro de empresas aqui na cidade e região. Ontem mesmo eu levei uma turma, né, de primeira série do ADM para conhecer a fábrica de ração Nutritop aqui da nossa cidade. Eles sempre nos recebem muito bem, né, são muito atenciosos, e os alunos eles têm um aprendizado a mais ali naquela visita. Né, eles conseguem entender um pouco mais do funcionamento, o departamento, desde a compra da matéria-prima, da chegada da matéria-prima ali na empresa, até o seu destino final, né? Como que funciona o processo?
0: Até porque muitas vezes a gente nem sabe como que funciona, né? É importante visitar.
1: E muitas vezes, assim como tem muitas pessoas na cidade de Bandeirantes que ainda não sabe que o Colégio Siríaco Russo oferece cursos profissionalizantes, tem muita gente que nem sabe os tipos de empresa que tem na nossa cidade. Sim. Né? E nós temos uma grande fábrica, né, de ração.
0: Sim,
1: aqui.
0: Sem dúvida.
1: Eu falei ontem, né? É gratificante você ver um produto no mercado, na prateleira, e reconhecer e falar, nossa, é da minha cidade. Olha que orgulho, né? E os alunos, eles têm a oportunidade de ter esse conhecimento também.
0: Com toda certeza, né? Aproveitando o ensejo, a professora Sueli está aqui com a gente também. Ela vai falar um pouquinho sobre a sua matéria também. Professora, antes de mais nada, bom dia. É um prazer recebê-la aqui, né, pela primeira vez na nossa Casa FM. Fique à vontade.
2: Bom dia, Lúcio. Bom dia aos ouvintes, né, da Rádio Casa. Estou aqui com a nossa diretora,

0: de docentes é formação de professores. É um curso que você que quando o aluno estuda ali, dali, dentro de 3 anos, que é o prazo do curso, ele já sai formado para trabalhar na educação infantil e no ensino fundamental, fase 1, que seria do primeiro ao quinto ano. Então, o docente, ele é o professor, e o discente é o aluno. Então, às vezes, o aluno tem essa dúvida, né, do que é formação de docentes, nada mais é que formação de professores. Quem que pode fazer esse curso? A gente dá preferência para alunos egressos do nono ano. Então, aquele aluno que terminou o nono ano, nós estamos numa fase agora que a educação financeira, ela está em alta, a educação profissional, ela está em alta, sabe? Então, o governo, ele está direcionando seu olhar para a educação financeira. Então, nós temos uma certa pressa, uma certa agilidade em montar essas turmas, porque o aluno de nono ano, ele não tem ainda capacidade de entender o que é melhor para o futuro dele. Então, nós estamos aqui para direcionar esse aluno, direcionar os pais. E a gente pede, assim, a colaboração dos pais em conduzir esse aluno a entender o que é melhor na vida dele, né? Como a Climene acabou de falar da administração. Então, também tem essa parte de professor. Hoje em dia, assim, é muito bom, sabe? É um curso muito bom, porque o aluno, quando ele já começa a fazer o curso de formação de docentes, tem um diferencial muito grande nesse curso. É o único curso que ele oferece estágio obrigatório, mas, ao mesmo tempo, ele oferece o estágio remunerado. Então, o aluno, assim que ele entra no curso, ele faz a inscrição no estágio remunerado pela Prefeitura Municipal em parceria com empresas, né, que coordenam estágios, e ele pode trabalhar 4 manhãs e uma manhã a diretora da escola ou do CMEIS deixa para que ele vá fazer o estágio remunerado, né? Então, ele vai às 5 manhãs, mas uma manhã é para o estágio obrigatório, e às 4 manhãs estágio remunerado. O que seria o estágio remunerado? Às vezes, uma criança de nono ano, ele não entende o que é remunerado. Remunerado seria o salário dele no final do mês. Sim. Então, na verdade, assim, de 750, 800 reais, ele já consegue ter, a maioria dos alunos já consegue trabalhar com estágio remunerado, já consegue também trabalhar como jovem aprendiz nesse curso, né? Mas o diferencial maior do nosso curso mesmo é o estágio remunerado e o estágio obrigatório. Esse estágio obrigatório, o aluno ou a aluna que estiver cursando, ele já vai para os CMEIs, que antigamente a gente falava creche, né? Hoje são os CMEIs, vai para as escolas municipais e ele vai aprender a como trabalhar. Então, ele não vai lá dar uma aula sem a nossa orientação. No primeiro ano, a gente ensina ele a ter ética profissional, né, a como se comportar numa escola, higiene. A gente dá praticamente assim a maior parte da teoria. Depois a gente leva ele a conhecer como é o ambiente, como é a parte pedagógica, as metodologias de ensino. Ele vai conhecer e devagarinho ele começa a já trabalhar dando aula. E daí, quando ele já sai apto, Lúcio. Ele sai apto a ser professor. Então, o que eu digo? O ensino médio, ele é excelente. Mas o ensino médio profissionalizante, ele é muito melhor para o aluno. Por quê? Porque o curso de formação de docentes, ele qualifica ele para o vestibular, uhum, né? E ele também, o aluno já qualifica ele para ser professor.
1: Professora, só abrindo um parêntese, a senhora destacou muito bem agora a questão do vestibular, né? Digamos assim, eu estou lá fazendo docência, né? Ou seja, fazendo esse preparatório, né, para ser professor, e eu quero fazer um outro curso para mim ser específico em uma determinada matéria. Eu posso dar aula? Como que funciona tudo isso? Ou minimizo uma matéria, ajuda em outra questão? Como que é essa questão? Por exemplo, eu quero ser aí professor de biologia.
0: Excelente pergunta, Lúcio. Os alunos, às vezes, eles têm mesmo essa preocupação, assim, porque no nono ano eles saem com 14 anos, né? Então, ele sai com essa preocupação que você fez, essa pergunta mesmo. Ele sai assim, mas eu não quero ser professor. Na verdade, no nono ano, eles não têm mesmo muita noção o que é ser professor. Eles vão aprender a ser, né? Com 14 para 15 anos. E daí ele sai assim, mas eu vou ter que ser professor eternamente? Não, ele pode, depois que ele tiver 18 anos, que ele concluir o terceiro ano, ele pode sim fazer uma faculdade de biologia, de agronomia, de medicina, de psicologia, né? Mas ele já tem uma base, né? Uma base de como que é esse curso, ele socializa o aluno, sabe? O aluno sai da, entra tímido e sai sabendo apresentar trabalhos. Então a gente prepara ele para a vida também. Uhum. Prepara a menina como mãe, né? Prepara eles para as diferenças que nós temos hoje, a diversidade, a inclusão. Então, quando ele sai dali, ele sai preparado para ir apto a fazer qualquer curso que ele quiser. Mas o curso, depois que a gente sai dali, a gente vai enfrentar a vida. Então, às vezes, os alunos não conseguem uma faculdade pública, né? Então, ele pode daí trabalhar dando aula e ter o dinheirinho para ele pagar a faculdade dele. Isso Sim. aconteceu com todas nós que estamos aqui, né? Nós fizemos o magistério e depois do magistério a gente já assumiu as aulas. E o que é bom também é com o dinheiro das aulas a gente pagou a faculdade, né? E o que é bom também é que nesse curso de formação de docentes, quando ele sai apto a ser professor, ele pode escolher quantas horas ele quer trabalhar. Então, a professora, principalmente para mulher, né? Se ela quer trabalhar meio período, ela pode. Se ela quer dobrar o salário, ela trabalha manhã e tarde. Se ela quer triplicar o salário, ela trabalha manhã, tarde e noite. Assim como eu falei no início que nós temos a EJA, tem a EJA de primeira ao quinto ano também. Uhum. Então, essa mesma aluna, professora, a hora que ela vai iniciar a carreira dela com 17 anos, como aconteceu comigo, e acontece ainda, com 17 anos, sai dali, ela já é, o diploma dela é de professor, de professora.
1: Professora, mais uma pergunta, eu sou chato nessas coisas. Hoje em dia, as pessoas, a gente vê uma defasagem de professor gigantesca. Não sei, posso estar enganado, tá? Posso estar enganado. Mas o que eu pergunto, muitas vezes a gente vê os professores brigando por salário, falando que o salário está pouco, que não dá para viver, que não sei o que, aquela coisa toda. Aí a gente olha os nossos jovens, eu não quero ser professor não, eu não quero ser professor não. Entendeu? Mas por que eu faço isso? Porque muitas vezes eu, na minha humilde concepção, deveriam ser o profissional mais bem remunerado do mundo, teria que ser o professor. Porque desde a base lá, ele vai estar ensinando os cientistas, os motoristas, os médicos, enfim, qualquer coisa. Até o locutor que fala aqui não sabe falar direito, mas ele está lá ajudando.
0: É, concordo plenamente. Entendeu? Com você, Lúcio.
1: Como que está hoje essa situação? Porque muitas vezes os pais que estão nos acompanhando lá poderiam incentivar mais os filhos. Não, vai, se dedique a ser professor, vamos fazer um curso dessa forma, daquela outra forma, vamos fazer isso, vai ser, procurar, né, esse ensino técnico para já sair, né, com essa metodologia de ensino, já sair, entre aspas, sendo professor. Como que é essa situação hoje?
0: Ô Lúcio, eu costumo dizer que hoje a gente às vezes até faz greve ou se pronuncia, como Sim. todas as profissões, para garantir o que a gente conseguiu até hoje. Porque sempre a conquista de um profissional é na luta mesmo, né? Para melhor salário. Então, isso não acontece só com o professor, que a gente é bem assim, a gente vive na mídia, né? Uhum. E a reclamação de que não tá bom não é só dos professores, né? Eu acredito que tem muitas profissões que tá geral no nosso país, né? Então, todos querem melhorar o salário. Mas eu falo assim, para a menina ou para o menino que termina um ensino médio, ele fica sem direção, ele não sabe para onde ele vai. Se ele faz um curso de formação de docentes, hoje, para ele, hoje, vamos dizer, aqui em Bandeirantes, apesar que ele sai apto para trabalhar no Brasil inteiro, e a gente sempre fala que o professor não passa fome. Porque uhum. onde o professor chegar com o seu diploma, ele vai ser contratado. Especialmente por isso que você falou, a falta de professor. Mas por quê? Porque nós temos, nós temos muito campo de trabalho na área de professor, muito Sim. campo, e falta profissional. Ultimamente está faltando profissional não só na nossa área, tá faltando em todos os lugares, né? Tá meio complicada a situação hoje em dia.
1: Bem,
0: porque o pessoal, assim, parece que sai do ensino médio e fica assim perdido. Então, essa é a direção que a gente está dando. Uhum. O técnico em administração, ele já sai técnico em administração, e formação de docentes, ele sai profissional em professor, né?
1: Sim.
0: Então, ele já sai direcionado. Por exemplo, exemplo, se ele sai direcionado assim, terminou ali, o que que ele faz, Lúcia? Ele pega o diploma dele ali, bonitinho, diploma mesmo, apto a ser professor, então ele vai em todas as escolas particulares distribuir o currículo dele e pedir emprego. Ele vai na prefeitura municipal, conversa com o prefeito ou com a secretária da educação, apresenta o diploma dele com 17, 18 anos e ele já pode começar a trabalhar. O início para meio período está na base de 2.000, 2.500 para iniciar uma professora ou um professor. É, depois, se ele quer dobrar, tá, ele vai à tarde, ele vai dobrar, isso é fato. Às vezes as pessoas falam, ah, eu não ganho isso. Lógico, depois tem os descontos, impostos, as coisas que nós somos obrigados a pagar, isso é bíblico. Uhum. Nós temos que pagar impostos,
1: dá, né? César o que é de César.
0: Dá César o que é de César, entendeu? Então é bem isso que as pessoas têm que entender, dá César o que é de César. Então, ele consegue dobrar. Pensa bem, uma menina que sai com 17 anos e ela consegue um trabalho de 2.000 e pouco. Aí ela acha que tá pouco, ela vai no prefeito, ah não, tá sobrando aula em tal escola, ela pega mais um período. Ela vai subindo o salário dela para 5.000.
1: Depende de cada profissional.
0: Sim,
1: daí, né?
0: 5.600, quase 6.000, você entendeu? Hoje, por exemplo, um professor que atua...
1: Vale ressaltar, professora, apenas concluindo o que a senhora está destacando, apenas com o ensino médio, né?
0: Apenas com o ensino médio, é isso que eu estou tentando dizer desde o início mesmo. Apenas com o ensino médio, profissionalizante. Sim. É por isso que os pais, eu quero chamar bastante atenção aqui, Lúcio, dos pais. Os pais têm que conduzir a educação dos filhos. Porque assim, nós aqui, quando a gente foi fazer magistério, você acha que eu com 14 aninhos eu queria fazer magistério, queria ser professora? Não. Mas o meu pai me conduziu. Sim. O meu pai conduziu eu na matrícula e me fez a matrícula certa, que hoje eu agradeço a ele, agradeço a Deus, né?
1: Meu pai estar... também, meu pai e minha mãe, professora, falou pra mim, falou, vai estudar, eu entendi, estudo. Estúdio.
0: Aí não, tá bom, parar. Mas tá bom, é. Também já, estúdio também é muito bom, né? Então, eu já falei sobre o estágio remunerado, né? E agora tem mais um diferencial. Quando o professor vai fazer um concurso, um teste seletivo para o Estado, ele tem uma pontuação muito grande quando ele fez o magistério. Então, por exemplo, um professor que não fez o magistério, ele fez o ensino médio normal, daí ele vai fazer a biologia, como você falou, a matemática, a química, outra profissão. Aí, eu resolvi ser professor
1: desse
0: do Estado.
1: Desse curso, né?
0: Eu quero fazer um concurso agora, um teste seletivo. A pontuação só dele ter o curso de magistério, que é a formação de docentes, é bem alta, já ele entra na classificação já maior por ele ter o magistério.
1: Já salva um pouquinho
0: já
1: mais.
0: Já salva, né? Ele um pouquinho. Então, quer dizer, é mais um diferencial.
1: Mais uma vantagem.
0: Né? Outra coisa que eu quero ressaltar para você é que a gente está falando de aluno do nono ano, chamando o pai para conduzir esses alunos, mas a gente também oferece esse curso para pessoas que sonham em ser professor. Tem muitas mães, muitas tias, muitas primas, que elas fizeram ensino médio e às vezes não tiveram condições de fazer formação, porque ele é de dia, né? Então foram fazer outro curso à noite. Então essa é uma oportunidade, a gente está convidando essas pessoas a virem fazer matrícula no Ciríaco Russo, né? E fazer também, porque eu tenho lá várias alunas casadas, alunas de 40 anos, de 50, de 30 e poucos anos, que sempre sonharam e aí descobriram o curso através das nossas informações nas rádios e foram fazer e chega e fala, professora Sueli, que bom que eu descobri que tem esse curso, né? Esse curso ele é gratuito, ele é um curso do é um curso oferecido pelo Estado, né? Porque às vezes as pessoas falam, deve ser pago, é um curso muito difícil. Não é um curso difícil, é um curso como qualquer outro.
1: Nunca é tarde para estudar, né?
0: Nunca é tarde para estudar.
1: Então, portanto, você que está aí nos ouvindo e também nos assistindo, né? Uma ótima opção para você, pai. A gente está destacando o pai e a mãe aí, porque muitas vezes os pais acabam não sabendo, né, o que está acontecendo com os filhos, o que o filho quer saber. Você já conversou com o seu filho? Já conversou com ele o que ele quer ser, o que ele não quer, o que ele pretende para a vida? Porque dos 14 anos ali em diante, já começa a ter aquela... Opa, o que eu vou ser quando eu crescer, né? Aquela conversa, né? Sim. A gente tem que já saber o que vai ser, como que vai funcionar tudo isso. Não deixa para depois, não, porque é importantíssimo, né? A gente valorizar desde o início, né? A profissão da criança, né? Do adolescente.
0: Isso, então. E a gente também, nesse curso, a gente mostra para ele quais são as... qual é o caminho dele a hora que ele sair dali. Uhum. Além dele já sair direcionado, como eu disse agora há pouco, sim, com o diploma na mão, ontem mesmo nós levamos eles no estado de São Paulo, na FEMA, conhecer a faculdade. Então elas foram lá, nós ficamos a manhã toda lá conhecendo curso de agronomia, engenharia, arquitetura. Então ele pode dar continuidade. Além de ser professor, que já está ganhando o salário dele, ele vai dar continuidade à vida dele. Ou pode ser um pedagogo, uma uhum. pedagoga. Ele pode prestar concurso na UEMP. Ele pode trabalhar com pesquisa, com projetos. Ele vai ganhar muito bem numa faculdade estadual, numa
1: tudo
0: universidade.
1: Depende de cada um, né?
0: Depende de cada um e do esforço de cada aluno.
1: Sem dúvida. Dona Fernanda, a senhora quer falar alguma coisa com a gente hoje? Bom dia.
2: Bom dia, Lúcio. Bom dia a todos os ouvintes.
1: Tá
2: quero
1: tudo bem?
2: Sim. Estamos bem, tudo graças tranquilo. A Deus.
1: Tá viva depois de domingo?
2: Nossa, é.
1: Mais ou menos.
2: Foi bom.
1: E tem dia 25 de novo, né?
2: Tem dia 25 de novo.
1: Ai, Jesus.
2: E vamos pra cima, né? Brasil precisa avançar sempre, né?
1: E o que, que nós iremos falar hoje?
2: Vamos falar sobre essas matrículas, prazos, quais documentos, né? Então, assim, temos uma organização via Secretaria Estadual de Educação. Então, é importante que as famílias, os pais fiquem atentos a esses prazos, porque são prazos curtos, Lúcio. Então, a secretaria organiza, tem se o pai ou o estudante colocar lá no Google, área do aluno no Paraná. Então, ele vai acessar esse site da área do aluno. Então, o aluno que já é estudante do estado do Paraná, ele vai ter um número, um CGM. Então, ele vai acessar a área do estudante e ele vai fazer a opção de curso que ele quer.
1: Só uma pergunta. Uhum. Para quem está... Muitas vezes, gente, o pai, a mãe, muitas vezes não se atenta a isso. Né? Vale ressaltar. A gente é falho nessa questão. O que seria isso aí? Como que funciona tudo isso, Fernando? Por quê? Você disse que cada aluno tem um número, cada um tem aluno tem o seu CRM, enfim, de uma forma ali que uhum. para mais contextualizar isso. E outra, aproveitando a pergunta, já uhum. vou emendar a pergunta. Cada aluno tem um lugar já para estudar?
2: Vamos
1: e como
2: lá.
1: Que funciona tudo isso? Desculpa, vamos. Já emendei. Então, tudo digital, como que seria isso? Vamos supor, eu tô no colégio B e quero ir para o Siríaco. Uhum. Eu posso fazer isso? Como que funciona?
2: Vamos lá. Para essa fase de transição do nono ano para o ensino médio, Lúcio, as oportunidades para cursos profissionalizantes é nesse mês de outubro. Uhum. Por isso que a gente está aqui enfatizando muito isso.
1: Dia 9 já?
2: Isso, mês de outubro. Então, as segunda matrículas, a intenção que os estudantes têm para cursar um curso de administração ou formação de docentes que é voltado ao profissional... é no mês de outubro. Então, assim, hoje tá a maioria dos sistemas da Secretaria da Educação uhum. e está digital. Então, todo estudante ele tem um número, como se fosse o CPF dele dentro da Secretaria da Educação,
1: sim.
2: que se chama CGM.
1: CGM, falei CRM, nada
2: isso,
1: a ver.
2: Isso, né? CGM. Então, todos os pais, né, que têm o seu cadastro atualizado no colégio, ele tem acesso a essa plataforma. Então, ele vai digitar lá no Google. Área do aluno. Aí vai aparecer um formato de um estudantezinho vermelhinho do Paraná. É clicar lá, ele vai colocar o CGM, número do telefone, ele vai ter acesso a essa área do estudante, com o nome dele, as informações dele. Ali naquela área, ele vai fazer opções de curso. Ah, eu quero estudar um curso profissional. Já está disponível. Então, o pai ou o estudante ele vai acessar e vai colocar. Oh, eu quero fazer o curso de administração do Colégio Siríaco Russo. Ele vai clicar lá, que é a intenção de estudos dele.
1: Uhum.
2: Além dele fazer essa ação de selecionar na área do aluno, é muito importante que esse estudante procure também a secretaria da escola. Para quê? Para ver quais os documentos. Eu posso já falar aqui para adiantar o serviço,
1: sim.
2: né? Mas ele tem que apresentar os documentos e este ano é necessário fazer uma entrevista. Então, nós vamos agendar essa entrevista com o estudante, com o pai, né? Fazendo alguns questionamentos.
1: Câmera,
2: não. São questões para ir estudando, para ele ir questionando e ver também se realmente é o desejo dele fazer aquele curso.
1: Se ele está apto para aquilo, né? Muitas vezes a pessoa quer, se inscreve, um exemplo, né, para áreas de humanas e ele é completamente exatas, né?
2: Exatamente. Tem facilidade ali para matemática, né? Ou tem facilidade, por exemplo, curso de formação docente, mais voltado para a área humana, você lidar com pessoas, falar em público e tudo mais, né? Então, ele faz a intenção dessa matrícula que ele quer, mas também procure o colégio para a gente agendar a entrevista, conversar, para ver se realmente é isso. Porque no mês de outubro ele tem essa possibilidade.
1: Sim.
2: Ele tem a possibilidade de escolher dois cursos profissionalizantes. Então, vai gerar uma classificação lá em dezembro para formalizar. Ó, esse estudante está apto para esse curso, esse estudante está apto para outro curso. Então, vai gerar uma classificação. Então, é muito importante as famílias ficarem atentas já a isso. Esse mês de outubro, opção, e já procurar a secretaria da escola, indicando que quer esse curso profissional para a gente agendar a entrevista e já começar a montar a turma aí para o ano de 2027.
1: Então, pais, não fica deixando para a última hora, não, né?
2: Não, se procurar a escola em dezembro, eu sinto muito. Você pode ficar sem a matrícula desejada. Então, tem que procurar já. Principalmente para matrículas do profissional. No mês de novembro, Lúcio, nós vamos ter as rematrículas, estudantes que já estão conosco. Então, nesse período de novembro, os pais que já têm os filhos lá com a gente, levar documentação. É muito importante. O filho não pode ficar irregular com documentação no colégio. Quando a gente fala documentação, o CPF, o RG, a certidão de nascimento. Muito importante, o comprovante de residência, especialmente da COPEL. Esse ano teve uma alteração no código da COPEL, então é necessário que os pais tragam atualizados esse comprovante da COPEL para a gente ajustar no sistema o endereço, né? O CEP do nosso município mudou, né,
1: bastante,
2: Lúcio?
1: Mudou bastante.
2: Então, essas mudanças nós precisamos também atualizar no nosso sistema. Então, por isso é muito importante trazer o talão de luz atualizado. Do mais tardar do mês de setembro. Mas precisamos que seja o mais recente possível para fazer essa atualização ali no nosso sistema para que fique corretamente essa documentação do estudante. Para dezembro, Lúcio, nós temos o curso profissional, mas nós temos também o ensino médio regular. Para aquele estudante, não quero fazer um profissional, mas quero fazer o ensino médio normal, né? O convencional,
1: né?
2: Ali com as disciplinas de base, e não quero fazer algo específico de uma área. Apenas em dezembro, tá? Então, assim, fiquem atentos. Quer um curso profissional? Já procure agora. Quero um curso aí voltado apenas para o ensino médio regular? Dezembro. Você me perguntou, Lúcio, sobre se esse estudante ele é direcionado. Vamos lá. Para o curso profissional, não. É uma escolha. Mas se eu quero o curso regular, sim, vem uma cartinha direcionando qual é o colégio mais próximo. Então, assim, para os pais de quinto ano que o filho vai para o sexto ano, vai vir essa carta. Para os pais de nono ano, não indicou que quer um curso profissional, também vai ter essa carta direcionando qual o colégio mais próximo. Então, assim, ficar atentos a isso, né? A essa orientação, que é muito importante para a continuação da vida escolar dos estudantes, né? Então, assim, tá em dúvida? Nós temos o WhatsApp da escola. Pode mandar mensagem, o pessoal da secretaria vai atender. O número é 43984792826. Vou repetir, Lúcio, eu falo muito rápido. Então, o WhatsApp, tá com dúvida, questionamento? Pode mandar mensagem. 43984792826.
1: Acabou de chegar o mercado.
3: Ô, Fernando, desculpa. Lembrando que tem oportunidade também para quem não conseguiu terminar os estudos lá atrás, como eu comentei, né?
2: Isso, a educação de jovens e adultos também em dezembro. Também em dezembro aí, quem tem interesse, voltar a estudar em 2027. No mês de dezembro também procure o nosso colégio. Né? Isso. Verdade. Nós temos educação de jovens e adultos lá para o Fundamental 2, é do sexto ao nono ano, e também para o ensino médio, primeiro ou terceiro ano. Lembrando que é um curso de menor duração do que se fosse fazer de forma regular, né? E também uma oportunidade de finalizar aí os estudos.
1: Dentro dessa questão, Fernando, queria convidar vocês a mais breve aí para que nós possamos falar especialmente da EJA, que é um trabalho diferenciado que muitas vezes as pessoas lá atrás acabaram não estudando devido ao trabalho, devido aí N fatores, e que queiram, né, melhorar e estudar, nunca é tarde, como a Clemene destacou, é importante estudar, é importante voltar ao estudo. Então, a gente voltar a falar mais especificamente do EJA, né? E a gente possa cada dia mais levar a educação, porque educação muda o mundo.
2: E outra coisa, Lúcio, não importa a idade. Tem, às vezes as pessoas acham, tô muito velho para estudar. Não está. A gente sempre tem a oportunidade de avançar, melhorar os nossos pensamentos, né? Às vezes aí tem alguém em casa, você, nossa, tô em casa ali à noite, não faço nada. Matrícula, faz a sua matrícula. Você vai conhecer pessoas novas, vai ter contato com os professores, amplia a visão do mundo, tem mais oportunidades, sim, né? Então é muito importante as pessoas verem a vida com objetivos novos, né? Isso traz esperança pra gente.
1: Com toda certeza. Gente, quero agradecer a visita de vocês aqui hoje. Já são 9h05. A hora não passou, ela voou, viu, professor? Ah, mas vai demorar, viu? Só rapidinho, já acabou o horário. Clemene, de mais nada, obrigado pela visita e volte sempre aqui na nossa Casa FM.
3: Lembrando que conhecimento ninguém tira de nós.
1: A única coisa que não tira, né?
3: A única coisa que não tira, então a gente precisa adquirir, tá? Muito obrigada, até a próxima.
1: Professora Sueli, muito obrigado pela vinda e colocamos a nossa Casa FM à disposição de vocês lá.
0: Lúcio, e reforçando, né, que para os alunos entrarem na área do aluno, e também aqueles alunos que faz tempo que terminaram, mas pretendem, né, tem um sonho de ser professora, aí não tem a área do aluno, mas tem o colégio, para procurar a secretaria o mais urgente possível. Sim. E fazer a inscrição. E os pais também, mesmo o aluno fazendo a sua matrícula, a sua inscrição pela área do aluno, o pai, a mamãe tem que ir lá assinar a matrícula dele no Colégio Cirico Russo para ele ser menor de idade, ok?
1: Sem dúvida. Fernanda, obrigado também e sinta-se em casa mais uma vez, fique à vontade.
2: Lúcio, muito obrigado pela oportunidade, é sempre um prazer estar aqui, né? Ultimamente tô na correria, na loucura. Lúcio ficou bravo comigo, gente, falando que eu não vi ele domingo, gente, mas é dia de eleição.
1: Deixou no vácuo lá.
2: Não, eu tava finalizando ali o processo da eleição, ajudando o pessoal na administração do prédio, o Lúcio queria que eu parasse para conversar, não deu. Mas assim, muito obrigada pela parceria, pela oportunidade, sempre nos recebendo tão bem aqui, Clemene sempre com um cafezinho, né, uma bolachinha, e realmente, estudo de casa é como estar em casa, é sempre um prazer estar aqui, e muito obrigada pela oportunidade, e o que precisar de nós, estamos aí à disposição da comunidade e do estúdio casa também.
1: Com toda certeza. São exatamente 9h06. Não há tempo para mais nada. A gente vai ficando por aqui, prometendo voltar na terça-feira, né? Segunda, feriado nacional, dia da nossa padroeira. E a gente volta na terça-feira com o nosso Casa Notícias. Continue conosco. Vem aí o nosso Casa e Companhia. Até lá.
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6: Olá, bom dia! Hoje, 9 de outubro, é dia do açougueiro e profissionais do setor. Vamos aos aniversariantes! Em 9 de outubro, nasceu a cantora Stephanie Absoluta. Elizabeth Sagal nasceu em 1963. John Lennon, cantor, nasceu em 1940. Fatos históricos. Em 1967, morto na Bolívia, o guerrilheiro argentino Che Guevara, que lutava pelo socialismo cubano. Em 1972, o brasileiro Emerson Fittipaldi é campeão mundial de Fórmula 1, título inédito para o país.

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você nesta sexta-feira, 9 de outubro de 2026. Tá 9h13, vamos juntos. Onde quer que você esteja, em casa, no trabalho, no trânsito, nos levando de carona. Bom dia, Bandeirantes! Bom dia! E aí, tudo bem? Tudo ótimo? Como está a sua manhã de sexta-feira, hein? Espero que excelentemente bem. A partir de agora, Lúcio Escalada te faz companhia, tocando muita coisa boa, deixando a sua manhã muito mais gostosa. Então, a partir de agora, vamos juntos nas ondas da nossa Casa FM! Bom dia, dona de casa! Alô, dona de casa! Bom dia, trabalhadora! Alô, trabalhadora! Bom dia, bom dia, bom dia! Alô, motorista, taxista! Alô, doutora! Alô, enfermeiro, enfermeiras! Galera nas repartições públicas, bom dia! Você pedreiro, pintor, eletricista, funileiro, mecânico, servente, você secretária do lar, que nos deixe ir junto com você nesta manhã de sexta-feira, 9 de outubro de 2026. Bom dia, bom dia, bom dia! É muito bom ter a sua sintonia, a sua participação. Para participar é muito fácil, basta você mandar uma mensagem e você vai estar aqui, ó, mandando o seu alô, interagindo, fazendo a nossa Casa FM do seu jeito!

0: Estação Penteadeira, nas ondas da nossa 87.7. Bom dia! Uma excelente manhã pra você, tá bom? Vamos juntos onde quer que você esteja acompanhando a nossa Casa FM. Fique à vontade! Agora é hora de fofoca aí, ouça! Bom dia!
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2: A modelo Dandara Couto, que estava desaparecida há 2 dias em São Paulo, foi finalmente encontrada. A notícia trouxe tranquilidade após dias de angústia e buscas intensas. Os detalhes sobre o desaparecimento e o reencontro ainda estão sendo apurados, mas o importante é que Dandara está bem. Que susto, hein, gente? A comunidade da moda e os fãs da modelo celebram o seu retorno em segurança.
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Sextou, minha gente! Chegamos hoje nessa sexta-feira com seu resumo de novelas preferido. Fique agora com o resumo de Amor Valente. Natália presta depoimento às autoridades e revela que Julião estava hospedado em um dos quartos da pensão de sua mãe. Desesperada, Luz Maria tenta tirar a própria vida à beira da lagoa ou cortar os pulsos. No povoado, Irene encontra Pablo, que conta que pretende ir para longe na tentativa de esquecer Luz Maria. Irene pede que ele não desista e afirma que a jovem está muito abatida, além de acreditar que algo grave aconteceu com ela e precisa ser descoberto. Helena defende a permanência de Isadora e Afonso na fazenda e argumenta que a presença de um homem na casa oferece mais segurança, principalmente após o corpo de Julião ter sido desenterrado na propriedade. Enquanto a polícia investiga o local da morte, Dionísio procura Afonso e ordena que ele descubra quais objetos pessoais de Julião foram apreendidos. Dionísio teme que seu número seja encontrado na agenda do celular do antigo capanga. Helena insinua que Camila pode estar se encontrando escondida com Daniel e concorda com as suspeitas de Dionísio. A sós com André, Camila pergunta se tudo o que ele escreveu na carta era verdade. Ele garante que a ama acima de qualquer coisa e Camila também declara seu amor. Os dois se beijam.

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9 horas mais 45 minutos aqui nas ondas da nossa Casa FM. Bom dia! O lado B, né? Só para contrariar aqui na nossa programação. Bom dia, bom dia, bom dia. É muito bom saber que você tá aí do outro lado do rádio, aquele pagodinho gostoso nesta manhã de sexta-feira, né? Bora lá, eu e você, você e eu, onde quer que você esteja acompanhando a nossa programação. Você pintor, eletricista, funileiro, mecânico, servente, você secretária do lar, você pedreiro que nos deixa fazer parte da sua manhã aí. Bom dia para você! Você motorista, você taxista que nos leva de carona, acompanhando sempre a nossa Casa FM, bom dia! Vamos juntos nesta manhã de sexta-feira. É aqui na nossa programação desta sexta-feira, vamos juntos, tá bom? Onde quer que você esteja, nos deixando ir junto aqui, passando aí nossa manhã até meio-dia, né? Até meio-dia, aqui nas ondas da nossa Casa FM. 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São exatamente 9 horas mais 48 minutos da nossa manhã, 9h48. Agora é hora de apoio cultural, mas antes tem Mundo da Fama na nossa manhã.

0: chegando por aqui pra gente fofocar ainda muito. É, pro nosso final de semana maravilhosos. Olha nós aqui, Anê. Oi, vamos nós caindo na fofoquinha. Danilo Mesquita, ai que calor. Nunca mais chamei os bombeiros, né? Chamem os bombeiros, por favor, porque hoje é merecido. Danilo Mesquita posou sem camisa na Bahia e o Web brincou com a Anitta. Bem servida, uau! Danilo Mesquita arrancou elogios de seguidores ao compartilhar aí fotos durante uma passagem pela Chapada Diamantina na Bahia. Nos comentários, internautas brincaram com a sorte de Anitta, com quem o ator, de 34 anos, mantém um relacionamento discreto. Anitta descobrindo que o baiano tem um molho, escreveu um. Anitta bem servida, graças a Deus, e Anitta sabe viver. Foram outras reações. Natural de Salvador, Danilo está na Bahia para gravar Lá na Minha Terra, próxima novela das 18 da TV Globo, com estreia prevista para novembro. Na legenda do post, ele celebrou: filmar na Bahia é diferente. Eita! Isso é, hein, meu filho? Que lugar lindo. Eita, menino. Ai, menininho com cara de acarajé. Eu já volto fofocando mais por aqui, viu, Anitta? Ó, barriga cheia. Volte já.
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5: O Corinthians segue em busca de um novo técnico após a demissão de Fernando Diniz. Ramon Dias continua sendo o plano A, mas a diretoria fez contato com Luiz Ubeldia, ex-São Paulo e Fluminense, para saber sobre a possibilidade de assumir a equipe na reta final do Campeonato Brasileiro. O clube também consultou outros nomes disponíveis no mercado, diante da urgência para encontrar um treinador. A principal dificuldade para a contratação de Ramon Dias é uma suspensão de 6 jogos aplicada pelo STJD, o que poderia deixá-lo fora de 6 das 9 rodadas restantes do Brasileirão. O Corinthians avalia recorrer da punição e até trabalhar com o auxiliar, Emiliano Dias, à beira do campo. O Timão ocupa a 16ª posição, com 32 pontos, apenas um acima da zona de rebaixamento, e pretende definir o novo comandante rapidamente, antes do clássico contra o Palmeiras, no domingo.
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6: 9:54. Bom dia, Fernando em Sorocaba. Os anjos desistiram de nós. Bom dia pra você.

dia. Simone Mendes, aqui nas ondas da nossa Casa FM. Tudo de bom pra você, hein? Nessa sexta-feira, 9 de outubro de 2026, 10 horas mais 6 minutos. Vamos juntos, onde quer que você esteja. Tá em casa, tá no trabalho, tá no trânsito, tá nos levando de carona aí. Obrigado pelo carinho sempre com a gente nas ondas da nossa 87.7, tá? Vamos juntos, onde quer que você esteja, tá bom? Fique à vontade mesmo. Olha, trazendo as principais informações para você, Nobel da Paz 2026 vai para a juíza que apontou genocídio em Gaza, né? Também trazendo informações, aos 74 anos, Vera Fischer entra na lista das mais sexy do mundo, né? 74 anos. A sogra de Luan Pereira é sarada e entrega segredo da barriga trincada aí, né? Que coisa. Também aqui, essas são as informações do Globo.com, né? Informações também, Datafolha do segundo turno, as intenções de votos, né? Também violência, corrupção e mais, né? As propostas de Lula e Flávio. Também as principais informações aqui, deixa eu ver, né? Ato na porta da Universidade Federal, tem correria após tiro e PM é afastado, né? Porque cada vez mais se busca um segundo emprego nos Estados Unidos, né? Deve ser que nem no Brasil, né? Um só não tá dando pra pagar as contas, não. É bem isso, né? 10 horas 7 minutos da nossa manhã, 10 e 7, nessa sexta-feira, dia 9 de outubro de 2026. Vamos juntos onde quer que você esteja, em casa, no trabalho, no trânsito. Você que nos leva de carona, pra você, bom dia. Pra você que nos deixa fazer parte da sua manhã, bom dia, bom dia, bom dia. Fique à vontade, até o meio-dia, eu e você, você e eu. Tá lembrando também, pra você que nos assiste aí, obrigado pelo carinho sempre com a gente, né? Através da nossa casa fm.com.br, através do nosso aplicativo, você pode nos assistir aqui nas ondas da nossa 87.7, da nossa casa FM, tá? E também na Alexa você pode nos ouvir, né? É só você digitar lá na... ou melhor, digitar não. Dizer pra Alexa: Alexa, toca Casa FM. Ela vai tocar pra você, né? Tocando Casa FM. É verdade, é. Você pode aí ficar à vontade e fazer a nossa programação do jeito que você quiser, aonde estiver, acompanhando a nossa programação com toda certeza, né? 10 horas mais 8 minutos, agora é hora de Mundo da Fama. Acompanha aí, bom dia pra você.

0: Luciano Huck, Ratinho Faro e mais famosos que já lucraram divulgando bits. Horas após o governo Lula do PT anunciar a proibição das bits no Brasil, internautas resgataram nomes de famosos que já fizeram publicidade para plataformas de apostas. Entre os citados estão apresentadores como Luciano Huck, Ratinho, Galvão Bueno, Renata Fã, além do jornalista Luiz Bate. A lista também inclui cantores como Gustavo Lima, Léo Santana, a Michel Teló e nomes do futebol, entre eles Vini Júnior, Cafu, Ronaldo Fenômeno. A medida provisória assinada por Lula proibiu novos depósitos imediatamente, determinando aí a retirada das propagandas do ar e também estabelecendo que sites e aplicativos saíssem do ar. Quanta história, isso ainda vai dar muita coisa para falar. Quer mais? Eu já volto porque tem mais fofocas por aqui. Olha só quantos famosos, né? Enchendo o bolso aí com as beats. Eu volto rapidinho, tem mais fofocas, tem casalzão. Fica aqui, ó.
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0: Fique agora com o resumo de A Desalmada. Viviana rejeita a própria filha e diz que ela nunca deveria ter nascido, enquanto Fernanda sai em defesa de Brenda e a leva para seu rancho. Otávio é acusado de estar por trás de um artigo considerado mentiroso, mas Rafael questiona se existem provas contra David. José revela que há uma gravação de um funcionário da empacotadora denunciando ameaças feitas por Otávio. Roberto teme ser demitido quando sua identidade for descoberta, mas Otávio ouve a gravação e não reconhece sua voz. Enquanto isso, Ângela decide permanecer na campanha após um pedido de José. E Otávio finge arrependimento e promete a Rafael que vai mudar de comportamento. No rancho, Fernanda consegue finalmente enxergar o rosto de Otávio em seus pesadelos e se aproxima de César durante as aulas de artes marciais. Porém, quando ele a beija e declara seu amor, ela fica furiosa, o expulsa do local e afirma que não quer mais vê-lo. Joana alerta Fernanda sobre seus sentimentos e sobre a aproximação de Brenda com Rafael. Sandra tenta convencer Otávio de que Gabriel revelou os planos de David, enquanto Otávio acredita que Fernanda está com ciúmes dele. No fim, Fernanda pede a Brenda que passe protetor em suas costas. E depois que ela vai embora, Otávio se aproxima silenciosamente e começa a passar o creme nela.
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14: 10 horas mais 14 minutos, Chitãozinho e Chororó, Evidências.

0: Pachamá.
1: Oh! Ah, coisa linda, rapaz. Peraí que agora é minha vez, minha vez. Chega o pau.
2: Eu vou contar meu segredo.

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1: 10h23 agora.

0: A previsão do tempo para hoje, Bandeirantes, e toda a nossa região, segundo o site do CIMEPAR, tá? Para você que tá aí acompanhando a nossa manhã. E aí, chove, não chove? Feriado, né? Aquela coisa toda, feriado prolongado, né? Aquela coisa, vamos lá, a gente destaca para você a partir de agora, tá? Olha, a temperatura para hoje fica entre 21 e 33 graus, tá? Já caiu bastante a previsão de chuva para hoje, tá? Segundo o CIMEPAR. A umidade relativa do ar varia entre 50% e 93% e a precipitação acumulada é de 3,8 milímetros, tá bom? A probabilidade de ocorrência de chuva é de 98%, segundo o site do CIMEPAR para hoje. Amanhã, sabadão, né, a 8,3 milímetros, no domingo 1,9 e na segunda-feira, dia da nossa padroeira, 9,4, tá? Então, portanto, a probabilidade de chuva acabou diminuindo para este final de semana, tá bom? Então, portanto, há uma pequena probabilidade de chuvas para este final de semana. Hoje o sol nasceu às 5h56, irá se pôr às 18h23, com ventos na casa de 11 km por hora, com rajadas podendo chegar a 54 km por hora, tá? Nesta sexta-feira, dia 9 de outubro, os termômetros marcam, neste momento, 30 graus pela manhã já, né? E o tempo tá meio que lusco-fusco, né? Sem tá sol. Imagine se tivesse sol, né? Neste momento aí, 30 graus aqui em Bandeirantes. 10h31 agora.
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8: Gustavo Lima, aqui na nossa manhã, quase que não saiu a voz, hein? Gustavo Lima, bom dia.

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3: 10h41, agora bom dia.
2: Bom dia.

0: Fone Água. Uma excelente manhã pra você que tá aí nos deixando ir junto com você. Tá em casa, tá no trabalho, tá no trânsito, tá nos levando de carona. Obrigado pelo carinho sempre com as ondas da nossa Casa FM, tá? Fica à vontade, vamos juntos, onde quer que você esteja, tá? Até o meio-dia, muita música, muita coisa legal. Toca aqui nas ondas da nossa 87.7. 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
2: Preparem os corações e os looks. O Lollapalooza Brasil acaba de anunciar o aguardado line-up para a edição de 2027, que celebra os 15 anos do festival no país. Nomes gigantes como Charlie XCX, Travis Scott, The Killers e David Guetta são os headliners confirmados, prometendo agitar o Autódromo de Interlagos nos dias 19, 20 e 21 de março. Além dos astros internacionais, o festival trará mais de 70 artistas, incluindo Queens of the Stone Age, The Neighborhood e Slay Eater, que fará sua estreia no Brasil. Os ingressos para os 3 dias já estão disponíveis e a expectativa é enorme para essa edição comemorativa que promete misturar diferentes gerações e estilos musicais.
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Ai, já estamos de volta! E cadê o nosso casalzão, hein? Bruna Marquezine compartilhando clique aos velhos com Shawn Mendes. Bruna Marquezine e Shawn Mendes estão vivendo dias românticos lá em Milão, na Itália. A atriz compartilhou registros ao lado do cantor e encantou os seguidores ao revelar a primeira aparição pública dos dois como casal desde que assumiram o relacionamento em agosto de 2026. Nas fotos, Bruna e Shawn aparecem trocando um beijo e também clima de intimidade, sorrindo um para o outro. Mais cedo, os dois marcaram presença em um desfile durante a semana de moda lá de Milão e ocuparam a primeira fila do evento, ao lado de nomes como Donatella, Camila Morrone e Francesca Bellettini. Ai, daquela grife lá da França, né? Que maravilha! Ah, gente, eu tô achando eles tão bonitinhos, guti, guti, guti. Quer mais fofoca? Eu já volto. Tem mais.

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0: Alexandre Pires, alívio passageiro aqui na nossa programação nesta manhã. Bom dia, uma excelente sexta-feira para você. É muito bom saber que você tá aí do outro lado do rádio, acompanhando a nossa manhã, deixando a gente ir junto com você, tá? É bom demais mesmo, ótima sexta. Vamos juntos e eu quero aproveitar e dar um toque muito especial para você que tá aí acompanhando a nossa Casa FM. 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Fofoca aí, a gente volta já, não sai daí não.
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2: aí. O surfista Pedro Scooby quebrou o silêncio e se posicionou sobre o processo movido por uma ex-funcionária da fazenda de seu pai, Alexandre Cosme Viana, falecido em 2024. A ex-colaboradora alega uma dívida de mais de R$1 milhão e suspeita ter sido usada como laranja em 5 empresas abertas em seu nome. Scooby afirmou que não teve contato com o pai por 20 anos e que abriu mão da herança, distanciando-se da ação judicial. A polêmica envolve o irmão do surfista e outras duas mulheres, com a autora do processo pedindo indenização por danos morais e a retirada de seu nome das empresas.
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7: Fique agora com um resumo de Por Você. Guto e Vanessa interceptam a briga de Gabriel e Junqueira. Leandra diz a Vitor que registrou uma queixa contra Junqueira no Compliance e se desespera ao saber da briga do pai com o empresário. Juarez sofre pensando no novo relacionamento entre Peixe e Dalila por temer a reação do menino caso um dia descubra a verdade sobre o acidente de Julie. Bela e Samuca têm uma consulta com a neuropediatra Daniela. Suelen acolhe Mike após desentendimento com Toy e ele dá um beijo no rosto da jovem. Melinda conta a Próspero que Orestes vai ter que se afastar por alguns dias da palhaçaria e ela vai precisar de ajuda no hospital. Yara sonda Juarez sobre Zé. Bela conversa com Lucas sobre a consulta com Daniela e os desafios da maternidade. Pérola inicia o tratamento de sua doença e se surpreende ao encontrar Manuel. Nair se nega a ser atendida por Bela no hospital.
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8: Maiara e Maraísa, 10% na nossa manhã. Bom dia.

0: deixa eu contar pra vocês. Carol Lanes comemorando o retorno à Globo e atriz de Avenida Brasil celebrando. Carol Lanes celebrou nas redes sociais seu retorno à Globo, 14 anos depois de interpretar Agatha em Avenida Brasil. A atriz, que estará na continuação da novela prevista para 2027, compartilhou uma reflexão sobre a nova fase da carreira e recebeu uma mensagem especial de Letícia, que viveu sua tia Ivana na trama. Ih, em breve estaremos juntas, escreveu a atriz nos comentários. Na publicação, Carol comemorou a conquista e relembrou as promessas que fez a si mesma no passado. É Aninha, apelido da atriz que se chama Ana Carolina. Eu meio que cumpri tudo aquilo que te prometi lá atrás, respeitando o tempo das coisas e querendo sempre mais, mesmo sendo grata pelo que tenho. Tudo que era meu veio me buscar e começa agora uma das fases mais felizes e desafiadoras da minha vida e carreira. Agradeço a cada um de vocês pelo carinho e apoio sempre. Oficialmente, uma funcionária dos estúdios Globo. Celebrou ela. Ah, maravilhosa! Menina linda! Essa menina que cresceu tanto, né? Com a mesma carinha. Daqui a pouquinho eu volto e tem mais fofocas.
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0: Fique agora com um resumo de Quem Ama Cuida. Pilar ordena que Tom não falhe em sua missão. Joel percebe que Diná sentia inveja de Francesca ao conversar com ela sobre sua mãe. Otoniel se nega a conversar com Enéas. Mal recebe flores de Fernando. Helenice se desespera ao perceber que Tom a trancou em casa. André aceita investigar o passado de Diná, a pedido de Pedro.
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10: 11h30, Cristiano Araújo, você que sabe. Bom dia.
11: Você que sabe, amor.

0: de volta, estamos aqui, olha, após brilhar no streaming, Igor Fernandes conquista papel em Avenida Brasil. Ai, que gato! Após uma sequência de trabalhos de destaque no streams, como Os Donos do Jogo da Netflix e Máscaras de Oxigênio não cairão automaticamente da HBO Max, o ator Igor Fernandes se prepara para fazer uma estreia em uma novela das 9 da TV Globo. Longe dos folhetins da emissora desde uma participação em Eita Mundo Melhor, o ator foi confirmado no elenco de Avenida Brasil 2. Na trama de João Emanuel Carneiro, Igor interpretará um dos netos dos personagens vividos por Nívia Maria e Roberto Bonfim. A novela tem estreia prevista para janeiro de 2027, onde vocês vão poder dar uma espiadinha no Igor Fernandes. Avenida Brasil 2 vem aí, agora em 2027, viu? Tá já chegando, tá com o pé dentro. Fiquem bem, beijo no coração, eu volto pra gente fofocar muito aqui, tá? Segunda, na segunda-feira, excelente final de semana pra todos. E na segunda eu trago mais fofocas, tchau, tchau.
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8: O Internacional sofreu um bloqueio preventivo para registrar novos jogadores, aplicado pela Agência Nacional de Regulação e Sustentabilidade do Futebol, dentro das regras do novo Fair Play financeiro. A medida aconteceu depois que o clube apresentou um plano de parcelamento coletivo de dívidas à CNRD em setembro. O programa envolve inicialmente cerca de 31 milhões em débitos e foi considerado um chamado evento de insolvência. Na prática, a punição se soma aos dois transfer bans já aplicados pela FIFA, relacionados às dívidas pelas contratações de Juninho, do Midtjylland, e Ramon, do Olympiacos. Para voltar a registrar jogadores, o Inter precisará cumprir exigências financeiras, como ter saldo positivo entre vendas e novas contratações, e manter a folha salarial dentro dos limites estabelecidos pelo sistema. O clube afirma que o plano de parcelamento faz parte do processo de reestruturação financeira e busca reorganizar suas dívidas de acordo com sua capacidade de pagamento.
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9: Galerinha, tô tirando meu time de campo, hein? Vou ficando por aqui, prometendo voltar amanhã, a partir das 7h10, né? Após o horário eleitoral gratuito. Eu vou deixando aqui as minhas últimas de hoje, aquelas velhinhas que continuam dando aquele talentaço legal. E é claro, após o horário eleitoral, a gente volta aqui na nossa Casa FM, normalmente com as músicas pra você. E dá aquele abraço mesmo do tamanho do Brasil. Beijão no coração. Fiquem todos com Deus. Tchau, tchau. Se cuidem. Sejam felizes e bom final de semana.

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2: Como funciona o eco? Quando uma onda sonora encontra uma barreira, ela reflete-se voltando para o local de onde veio. Dessa forma nasce o eco. As impressões sonoras persistem no ouvido durante um décimo de segundo, e só há eco quando a distância percorrida pelo som até o obstáculo é superior a 17 metros, sendo a velocidade do som no ar de 340 milissegundos.
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5: 12 horas e 13 minutos.
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1: Em Bandeirantes, 35 graus.
2: Sertanejo Serial.

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1: 12 horas e 41 minutos.
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0: filho. Hebreus capítulo 1, versículos 4 e 5. Como também está escrito no Salmo 2, meu filho és tu, hoje te gerei. Atos capítulo 13, versículo 33. Quando Jesus herdou seu nome? Quando foi outorgado a ele? Foi outorgado quando Jesus foi vivificado da morte espiritual ao ressuscitar dentre os mortos. Foi na ocasião da ressurreição de Jesus que Deus disse: tu és meu filho, eu hoje te gerei. Após a sua ressurreição, Jesus revelou que toda autoridade lhe fora concedida no céu e na terra. Cada declaração em relação ao fato de que o nome de Jesus foi herdado ou outorgado a ele demonstra que Jesus recebeu a grandeza do seu nome, a plenitude dele, depois da sua ressurreição dentre os mortos. Jesus é Senhor. Ele ressuscitou dentre os mortos. O poder e a autoridade demonstrados na ressurreição permanecem no nome que ele nos tem dado.
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1: 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Tudo sobre o seu animalzinho de estimação. Dicas para o bem-estar do seu amiguinho.
2: Cuidados veterinários. Agende uma consulta inicial com um veterinário assim que possível para garantir que seu pet esteja saudável e em dia com as vacinas e cuidados necessários. Um veterinário também pode fornecer orientações específicas sobre a saúde e o bem-estar do seu pet.
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4: Quando Steve Jobs estava em seu leito de morte, ele pediu 5 máscaras de oxigênio diferentes para poder escolher aquela com o melhor design. Hã?
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13: Em Bandeirantes, 35 graus.

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0: Foi quase. Foi quase, gente.
1: Talvez se ele tivesse ligado.
0: Né? Aqui tem muita gente que ficou no quase, não tem não?
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4: A bandeira nacional com mais cores é a de Belize, com 12 cores.
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3: Existem mais árvores no planeta do que estrelas na Via Láctea.

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2: 2:07.
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4: Ai, cacantinho. Ai, eu não acredito. A chave ficou lá dentro. Como isso pode acontecer? Ai, pensa, Marcele. Pensa. Já sei. O MacGyver usou um grampo de cabelo e conseguiu abrir. Minha unha, droga! Não dá, o MacGyver conseguiu porque ele era cientista, né, Marcele? Ai, vamos pensar. Se eu jogar uma pedra no vidro? Isso! Não, a polícia pode chegar e te prender, né, Marcele? Vai chover! Eu não acredito, essas coisas só acontecem comigo!
5: Oh, o que aconteceu, minha linda? Não chora!
4: Ai, moço, eu tranquei o carro com a chave dentro!
5: Mas não se apavore.
4: Você tá rindo da desgraça dos outros, é?
5: Não, de maneira alguma. Eu tô rindo porque você tá toda apavorada e nem percebeu que o teto solar tá aberto.
4: Como não percebi? Eu estou chorando justamente por isso. Vai chover e molhar todo o estofamento.
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4: Não coma fast food. Esse tipo de alimento pode ser atraente e saboroso para comer, mas eles são processados, ou seja, eles contêm produtos químicos, adoçantes artificiais e aromas que podem facilmente trazer veneno e toxinas para o sistema. Fast foods não só podem lhe trazer efeitos adversos, mas também podem deixá-lo acima do peso.
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3: Um bêbado chega em casa e é impiedosamente expulso pela mulher. Sem opção, ele vai para um beco escuro e dorme. De manhã, com a ressaca de matar, ele nota que seu relógio sumiu. Então ele vai para casa, toma um banho, faz a barba e sai para trabalhar. Andando pela empresa, ele vê um funcionário com seu relógio no braço.
4: Ei, cara, esse relógio aí é meu.
3: E o sujeito se defende.
5: Que nada, meu. Esse relógio eu peguei de um bêbado que eu fiz amor com ele ontem lá no beco.
3: Nisso, ele olhou pro seu amigo e disse: rapaz, pensando bem, parece que só comeu, mas não é não, viu?
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8: 3 horas e 6 minutos.

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4: Ai, cacantinho. Ai, eu não acredito. A chave ficou lá dentro. Como isso pode acontecer? Ai, pensa, Marcelo. Pensa. Já sei. O MacGyver usou um grampo de cabelo e conseguiu abrir. Minha unha, droga! Não dá, o MacGyver conseguiu porque ele era cientista, né, Marcelo? Ai, vamos pensar. Se eu jogar uma pedra no vidro... Isso! Não, a polícia pode chegar e te prender, né, Marcelo? Vai chover! Eu não acredito, essas coisas só acontecem comigo!
5: Oh, o que aconteceu, minha linda? Não chora!
4: Ai, moço, eu tranquei o carro com a chave dentro!
5: Mas não se apavore.
4: Você tá rindo da desgraça dos outros, é?
5: Não, de maneira alguma. Eu tô rindo porque você tá toda apavorada e nem percebeu que o teto solar tá aberto.
4: Como não percebi? Eu estou chorando justamente por isso. Vai chover e molhar todo o estofamento.
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0: Em Bandeirantes, 34 graus.
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0: nessa vida.
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0: Vai, bebê! Muito obrigado, menos é mais. Muito obrigado,
1: obrigado,
0: muito
1: obrigado. Tamo junto.
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1: Quando Steve Jobs estava em seu leito de morte, ele pediu 5 máscaras de oxigênio diferentes para poder escolher aquela com o melhor design. Hã?
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5: Estúdio Casa, 4 horas e 5 minutos.
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8: Aí é música, meu amigo.
9: Por isso que você acaba com eles, né?
8: Vamos acabar com eles hoje. Posso começar?

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5: Não coma fast food. Esse tipo de alimento pode ser atraente e saboroso para comer, mas eles são processados, ou seja, eles contêm produtos químicos, adoçantes artificiais e aromas que podem facilmente trazer veneno e toxinas para o sistema. Fast foods não só podem lhe trazer efeitos adversos, mas também podem deixá-lo acima do peso.
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1: Existem mais árvores no planeta do que estrelas na Via Láctea.

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0: sem massa.
1: Não pode olhar então.
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3: Estúdio Casa, 4 horas e 53 minutos.

0: Essa é Mariana e Matheus, viu?
1: Essa é Felipe Rodrigues.
2: Caralho, ficou massa, hein?
3: Muito obrigado.
0: Ficou sentimento.

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5: Como funciona o eco? Quando uma onda sonora encontra uma barreira, ela reflete-se voltando para o local de onde veio. Dessa forma nasce o eco. As impressões sonoras persistem no ouvido durante um décimo de segundo. E só há eco quando a distância percorrida pelo som até o obstáculo é superior a 17 metros, sendo a velocidade do som no ar de 340 milissegundos.
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0: 5 e 5.
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0: Valeu, gente. Obrigado. Lindo.
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2: A bandeira nacional com mais cores é a de Belize, com 12 cores.
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2: Olá, meu amigo, olá, minha amiga ouvinte, que bom que estamos juntos para este momento de oração no fim da tarde. Eu sou o Padre Ezequiel. Hoje é sexta-feira. Também queremos agradecer por mais uma semana que vamos concluindo. A inspiração para esse momento é a seguinte: a palavra que ouvimos e as atitudes que presenciamos formam o nosso jeito de compreender a vida e de viver a vida. Meditemos a canção.

0: Rezemos juntos. O anjo do Senhor anunciou a Maria, e ela concebeu do Espírito Santo. Ave Maria, cheia de graça, o Senhor é convosco, bendita sois vós entre as mulheres, e bendito é o fruto do vosso ventre, Jesus. Santa Maria, Mãe de Deus, rogai por nós, pecadores, agora e na hora da nossa morte. Amém. Eis aqui a serva do Senhor, faça-se em mim segundo a vossa palavra. Ave Maria, cheia de graça, o Senhor é convosco, bendita sois vós entre as mulheres, e bendito é o fruto do vosso ventre, Jesus. Santa Maria, Mãe de Deus, rogai por nós, pecadores, agora e na hora de nossa morte. Amém. E o Verbo se fez carne e habitou entre nós. Ave Maria, cheia de graça, o Senhor é convosco, bendita sois vós entre as mulheres, e bendito é o fruto do vosso ventre, Jesus. Santa Maria, Mãe de Deus, rogai por nós, pecadores, agora e na hora de nossa morte. Amém. Rogai por nós, Santa Mãe de Deus, para que sejamos dignos das promessas de Cristo. Oremos. Derramai, ó Deus, a vossa graça em nossos corações, para que, conhecendo pela mensagem do anjo a encarnação do vosso Filho, cheguemos por sua paixão e cruz à glória da ressurreição. Por Cristo nosso Senhor. Amém. E agora sobre todos vocês a bênção de Deus. O Senhor esteja convosco, Ele está no meio de nós. Por intercessão de Nossa Senhora, Nossa Mãe, a Mãe de Jesus, desça sobre a sua casa, a sua vida, o seu trabalho, o seu descanso, sobre o seu fim de semana, a bênção que Deus quer dar. Em nome do Pai, do Filho e do Espírito Santo. Amém.
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5: O bêbado chega em casa e é impiedosamente expulso pela mulher. Sem opção, ele vai para um beco escuro e dorme. De manhã, com a ressaca de matar, ele nota que seu relógio sumiu. Então ele vai para casa, toma um banho, faz a barba e sai para trabalhar. Andando pela empresa, ele vê um funcionário com seu relógio no braço.
6: Ei, cara, esse relógio aí é meu.
5: E o sujeito se defende.
7: Que nada, meu. Esse relógio eu peguei de um bêbado que eu fiz amor com ele ontem lá no beco.
5: Nisso, ele olhou pro seu amigo e disse: rapaz, pensando bem, parece que só comeu, mas não é não, viu?
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13: 6 horas e 10.

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1: Pensamento do dia. Grandeza da ressurreição. Feito tanto mais excelente do que os anjos, quanto herdou mais excelente nome do que eles. Porque a qual dos anjos disse jamais: Tu és meu filho, hoje te gerei? E outra vez, eu lhe serei por pai, e ele me será por filho? Hebreus capítulo 1, versículos 4 e 5. Como também está escrito no Salmo 2, Meu filho és tu, hoje te gerei. Atos capítulo 13, versículo 33. Quando Jesus herdou seu nome? Quando foi outorgado a ele? Foi outorgado quando Jesus foi vivificado da morte espiritual ao ressuscitar dentre os mortos. Foi na ocasião da ressurreição de Jesus que Deus disse: Tu és meu filho, eu hoje te gerei. Após a sua ressurreição, Jesus revelou que toda autoridade lhe fora concedida no céu e na terra. Cada declaração em relação ao fato de que o nome de Jesus foi herdado ou outorgado a ele demonstra que Jesus recebeu a grandeza do seu nome, a plenitude dele, depois da sua ressurreição dentre os mortos. Jesus é Senhor. Ele ressuscitou dentre os mortos. O poder e a autoridade demonstrados na ressurreição permanecem no nome que ele nos tem dado.
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6: Existem mais árvores no planeta do que

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1: Na próxima segunda-feira é dia de Nossa Senhora Aparecida, padroeira do Brasil.
0: E a Polícia Rodoviária Federal já está nas rodovias com operações de fiscalização e orientação aos condutores.
1: Com atenção especial para as estradas do interior de São Paulo, onde acontecem romarias em homenagem à Nossa Senhora Aparecida.
0: E também no estado do Pará, com as celebrações do Círio de Nazaré.
1: Com a movimentação, haverá reforço de policiamento para prevenir acidentes graves e aumento da criminalidade.
2: Todas as rodovias federais do país terão reforço na fiscalização entre 9 e 12 de outubro. E os corredores rodoviários de São Paulo e do Pará ganham atenção especial por causa da grande mobilização em direção ao Santuário Nacional de Aparecida e ao Círio de Nazaré. A Polícia Rodoviária Federal vai ampliar o policiamento nos dois estados com emprego de policiais de diferentes regiões, que vão atuar na fiscalização de trânsito, com foco no controle de velocidade e nas condutas que possam aumentar os riscos de acidentes. E a PRF faz recomendações aos romeiros e motoristas, como detalha Natália Guimarães, da Comunicação Social da Polícia Rodoviária Federal.
3: Aos romeiros, a orientação é de usar roupas claras, materiais refletivos, deslocar no sentido contrário da via e mantendo distância dos veículos. Os ciclistas devem utilizar o capacete, se deslocar no fluxo dos veículos e manter distância deles. Aos motoristas, a atenção é redobrada, principalmente em trechos com presença de romeiros e ciclistas, evitando o excesso de velocidade, o uso do celular no volante e, claro, se beber, não dirige.
2: Em São Paulo, uma das novidades da operação será o emprego de drones no apoio ao trabalho. Os equipamentos vão ampliar a capacidade de observação das rodovias e pontos de maior concentração de pedestres e veículos. A operação também vai contar com o apoio de um helicóptero e, em caso de emergência, ligue 191. Reportagem Luciana Colares de Holanda.
0: E o Santuário Nacional de Aparecida, no interior de São Paulo, se prepara para receber uma multidão de devotos na próxima segunda-feira, dia dedicado à padroeira do Brasil.
1: De acordo com o Ministério do Turismo, mais de 500 mil fiéis são esperados para as celebrações e o feriado prolongado deve movimentar cerca de 3 bilhões e 590 milhões de reais na economia da região.
0: Neste ano, a rota de peregrinação Caminho da Fé, que termina no Santuário de Aparecida, passa a ser reconhecida por lei como Rota Turística Nacional, com o objetivo de estimular o turismo religioso, cultural e rural.
1: Para quem vai à região, a recomendação é redobrar a atenção nas estradas, que recebem grande número de romeiros a pé e de bicicleta.
0: Centenas de estudantes e pesquisadores tiveram seus trabalhos interrompidos pelo incêndio que atingiu laboratórios da Universidade Federal de Pernambuco na noite da última quarta-feira.
1: A Polícia Federal instaurou um inquérito e iniciou a perícia para apurar o caso.
0: Por conta do episódio, a CAPES, Coordenação de Aperfeiçoamento de Pessoal de Nível Superior, anunciou a prorrogação de bolsas e apoio para a retomada das pesquisas em outras instituições.
1: No local será erguida uma nova estrutura com 7 mil metros quadrados e recomposição total dos laboratórios.
4: A nova estrutura que será erguida na Universidade Federal de Pernambuco terá cerca de 7 mil metros quadrados, mais que o dobro da área do prédio atingido pelo incêndio. A previsão é que a obra comece após a conclusão da perícia e das investigações sobre o ocorrido. Também será feita a recomposição dos equipamentos dos laboratórios atingidos. O ministro da Educação, Leonardo Barchini, esteve na universidade para acompanhar de perto a situação.
5: A minha aqui, primeiro, para prestar solidariedade aqui à comunidade acadêmica da universidade, em especial aos professores, aos cientistas, aos estudantes que faziam suas pesquisas aqui no prédio, e tudo aquilo que for necessário nós faremos para que os prejuízos sejam os mínimos possíveis, principalmente prejuízo na pesquisa e principalmente no bem-estar dos estudantes.
4: No local atingido funcionavam laboratórios laboratórios de diferentes áreas, como fármacos, genética e inovação terapêutica. Nesses espaços, estavam em andamento pelo menos 200 trabalhos acadêmicos. A CAPES anunciou que, com o incêndio, as bolsas de pesquisadores serão prorrogadas pelo tempo necessário à continuidade dos trabalhos. Estudantes de doutorado e mestrado poderão dar andamento às pesquisas em instituições estrangeiras e nacionais, em parceria com a UFPE. A Polícia Federal está investigando as causas do incêndio. Foi instaurado inquérito e iniciados os trabalhos de investigação e perícia. Por enquanto, o trabalho é feito com a ajuda de robôs e drones, já que as condições do prédio ainda não permitem a entrada dos peritos. A ideia é identificar a origem do fogo e reconstruir a dinâmica do incêndio. Reportagem Graziela Mendonça.
0: Abastecer o carro deve ficar mais barato a partir desse mês.
1: O governo federal zerou os impostos sobre a gasolina por 30 dias e ampliou os subsídios ao etanol e ao diesel importado.
0: As medidas buscam conter a alta dos combustíveis gerada pela crise internacional do petróleo, em razão dos conflitos no Oriente Médio.
1: Além dos subsídios, postos e distribuidoras passam por fiscalização reforçada para garantir que a redução chegue ao consumidor sem abusos.
6: Com a decisão, fica zerada por 30 dias a cobrança dos impostos PIS, COFINS e CID sobre a importação e a comercialização de gasolina. Esse período pode ser prorrogado. No caso da gasolina, o desconto será de 89 centavos por litro. Também foi prorrogada a desoneração do etanol hidratado, de 19 centavos por litro. Além disso, foi anunciada uma subvenção extra aos importadores de óleo diesel. Agora, eles passam a receber R$1,40 por litro a mais, além dos R$2,12 que já estavam em vigor. O montante que deixará de ser arrecadado será compensado com receitas extraordinárias do petróleo da União. O ministro do Planejamento e Orçamento, Bruno Moretti, explica os impactos das medidas.
7: Isso vai trazer ainda mais tranquilidade para a garantia de abastecimento interno para nossa oferta e de estabilidade de preço. O custo, repito, dessa subvenção vai no valor de 1,6 bilhão por esse período de 30 dias.
6: Também foi apresentado um balanço da Operação Carga Pesada, que fiscalizou os preços praticados nos postos de combustíveis. Na primeira fase da operação, foram fiscalizados 11.140 postos e 463 distribuidoras. Já na segunda fase, foram realizadas 676 ações. O secretário nacional de consumidor do Ministério da Justiça e Segurança Pública, Ricardo Morishita, afirmou que o trabalho de combate às práticas abusivas continuará.
8: Foram realizadas 271 medidas nessas duas semanas e meia pela Senacom, sendo compreendidas 142 notificações, que é o acompanhamento e monitoramento de preço documentado, mas também 129 processos administrativos sancionatórios, onde há uma acusação formal sobre a elevação dessa margem de preço. Essas medidas vão continuar, elas são de natureza permanente e a gente espera cada vez mais encontrar uma normalidade ou pelo menos uma adequação.
6: As ações buscam conter a alta dos preços dos combustíveis provocada pelo conflito no Oriente Médio. O preço do petróleo passou de US$100 por barril, mais de 40% acima do valor registrado antes da guerra. Com locução de Thaís de Araújo, reportagem Márcia Fernandes.
0: Pois é, e abastecer o veículo com etanol ou diesel no Brasil vai além da escolha na bomba. Movimenta uma ampla cadeia produtiva, gera empregos e tem impacto na renda no país.
1: Com mudanças recentes no percentual de biocombustíveis misturados à gasolina, os motoristas também exercem papel fundamental na fiscalização, podendo denunciar irregularidades.
0: Confira na reportagem de Luana Karen.
9: Os carros ainda eram raros nas ruas quando o etanol começou a ser pesquisado no Brasil. Era a década de 1920 e a ideia era reduzir a dependência do petróleo que vinha do estrangeiro. Mas foi na década de 1970, com o encarecimento dos combustíveis fósseis após sucessivas crises, que surgiu no Brasil o Programa Nacional do Álcool, o Proálcool. Como explica o professor de Química da Universidade de Brasília, Paulo Anselmo Soares.
10: Na década de 70, quando tem aquelas crises do petróleo, e aí a gente tem várias iniciativas, uma delas é o etanol, mas a gente teve outros também, como o carvão vegetal, também teve a iniciativa do óleo e o biodiesel para substituir o diesel de petróleo.
9: Atualmente, o Brasil produz etanol anidro, que é misturado misturado a gasolina e etanol hidratado, disponível diretamente nos postos de combustível. Desde 1º de agosto, a mistura de etanol anidro à gasolina passou de 30% para 32%. Já o biodiesel está disponível apenas na mistura com o diesel. Em cada litro de diesel, está autorizada a adição de 15% de biodiesel. O professor Paulo Soares, da UNB, explica que a maior parte da matéria-prima para a produção do biodiesel vem da soja.
10: 70, 75% que vem da soja. Aí temos mais um pouquinho aí que vem de outras commodities agrícolas, como, por exemplo, o caroço de algodão. Mas a gente também tem o processamento aí de um monte de resíduos do frigorífico.
9: A diretora do Departamento de Biocombustíveis do Ministério de Minas e Energia, Lorena Mendes de Souza, destaca que o uso de biocombustíveis reduz impactos ambientais e movimenta toda uma indústria nacional criada em torno das produções de etanol e biodiesel.
11: Eles são uma das principais ferramentas que a gente tem para reduzir emissões de gás de efeito estufa. Mas, na verdade, eles acabam fazendo muito mais do que isso. Fortalecem a segurança energética, a segurança do abastecimento, acaba gerando emprego, renda, desenvolvimento em todas as regiões do país.
9: No Brasil, a Agência Nacional do Petróleo, Gás Natural e Biocombustíveis, ANP, é o órgão responsável por definir as especificações dos combustíveis e também por fiscalizar a qualidade de toda a cadeia de abastecimento. O consumidor também pode contribuir para a identificação de possíveis irregularidades, fazendo denúncias no telefone da ANP, o 0800-970-0267. Reportagem Luana Karen.
1: Pescadores artesanais de todo o país. Foi ampliado o prazo para solicitar o seguro defeso.
0: Agora, os trabalhadores podem fazer o pedido entre 30 dias, pedido 30 dias antes e até 90 dias depois do início do período de restrição da pesca. A mudança busca facilitar o acesso e garantir o benefício a quem tem direito.
1: O período é marcado pela pausa temporária na pesca para proteger a reprodução dos animais.
0: Além do novo prazo, o INSS confirmou o pagamento do quarto lote do seguro defeso para mais de 21 mil pescadores.
1: Os depósitos acontecem entre os dias 13 e 17 de outubro. Para consultar a data exata da liberação, o trabalhador deve acessar o aplicativo da carteira de trabalho digital.
0: Se preferir, a consulta também pode ser feita pelo telefone pela central Alô Trabalho, no número 158.
1: Trabalha por conta própria encontra no acesso a novos clientes a oportunidade de aumentar a renda dos pequenos negócios.
0: E na semana do empreendedor, uma ferramenta gratuita conecta prestadores de serviço a demandas de órgãos públicos. É a plataforma Contrata Mais Brasil.
1: E ainda tem a possibilidade de crédito e renegociação de dívidas para pequenos empresários. Confira na reportagem.
12: Quem trabalha por conta própria sabe, encontrar um novo cliente pode fazer diferença no fim do mês. Assim foi com Gutenberg, que presta serviços gerais em Pernambuco e conseguiu uma oportunidade de trabalho em um posto de saúde no Recife. A contratação aconteceu por meio do Contrata Mais Brasil, plataforma que aproxima pequenos negócios de órgãos públicos e envia ao empreendedor pelo WhatsApp avisos sobre oportunidades de contratação de acordo com a atividade e o município.
13: Eu identifiquei uma demanda que eu poderia realizar o serviço. Contactei o gerente, realizei a visita técnica. No outro dia já fui contratado, que foi para troca de película de fumê, para colocar nas janelas do posto de saúde, emiti a nota fiscal e o gerente já realizou o pagamento no Pix.
12: Desde o ano passado, o Contrata Mais Brasil registrou 68 milhões de reais em contratos firmados. Atualmente, há 602 oportunidades disponíveis para prestação de serviços. Nesta semana do empreendedor, marcada pelo Dia do Empreendedor, no último dia 5, a experiência de Gutenberg mostra como o acesso a oportunidades pode abrir caminho para quem já está pronto para trabalhar. Mas quem trabalha por conta própria também precisa de apoio para organizar o negócio. Sobre esses serviços, fala o ministro do empreendedorismo, da microempresa e da empresa de pequeno porte, Paulo Henrique Pereira.
14: Quando um pequeno negócio consegue chegar a um novo cliente, isso pode representar mais renda, mais trabalho e uma oportunidade de crescimento. E hoje, já existem ferramentas disponíveis para ampliar essas possibilidades e também facilitar o acesso a crédito e outros serviços importantes para quem empreende.
12: Entre essas opções, opções estão o Procred 360, linha de crédito para MEIs e microempresas, e o Desenrola MEI, voltado à renegociação de dívidas. Para conhecer essas e outras opções, basta acessar o portal do empreendedor no endereço gov.br/empreendedor. Reportagem Andressa Conde. Segunda-feira é Dia das Crianças e quem vai comprar os presentes nesse final de semana precisa ficar atento com a qualidade dos brinquedos.
1: Desde setembro, o Inmetro tem realizado operações de fiscalização em todos os estados para averiguar se os produtos atendem aos requisitos técnicos e de segurança antes de chegar ao consumidor, inclusive nas vendas pela internet.
12: Confira os cuidados que você deve ter na hora das compras, na reportagem de Márcia Fernandes.
15: Na hora de escolher o brinquedo ideal para o Dia das Crianças, tem gente que leva em conta se o objeto vai ser divertido, se vai agradar o presenteado, mas é preciso ter atenção na escolha. Segundo o Inmetro, um dos cuidados importantes é observar o selo que indica se o presente corresponde à idade da criança. É preciso observar também se há peças pequenas ou produtos tóxicos na composição. Valnei Cunha é chefe da divisão de fiscalização do Inmetro. Ele explica que uma das principais medidas que devem ser tomadas é verificar se ele possui o selo de identificação da conformidade do Inmetro.
16: Quando um produto, ele é certificado pelo Inmetro, ele obrigatoriamente vai passar por vários ensaios, vários testes, para que possa caracterizar a segurança do uso desse produto.
15: O Inmetro destaca que é preciso ter cuidado também com os chamados squishes e slimes, brinquedos macios que muitas vezes imitam alimentos e possuem texturas atraentes. Diferente do que muitas vezes é divulgado nas redes sociais, esses materiais não podem ser aquecidos no micro-ondas, forno ou outras fontes de calor. Vale também a regra que deve ser seguida na escolha de qualquer brinquedo: observar a procedência, a faixa etária e as informações de segurança, como o selo. É o que aponta Valnei Cunha do Inmetro.
16: Quando você tem um brinquedo, ele apresenta o selo do Inmetro, o Inmetro está atestando que ele passou por vários ensaios para mostrar a qualidade e a segurança no uso daquele produto.
15: Outra dica importante é comprar sempre no mercado formal, evitando camelôs e feiras, um cuidado que o aposentado Antônio Elcio faz questão de tomar.
17: Eu compro sempre na loja, que é mais seguro, né? A gente vê selo de Inmetro, vê tudo, né?
15: Daniel Carnaúba é diretor do Departamento de Proteção e Defesa do Consumidor. Ele destaca que o consumidor pode procurar órgãos competentes no caso de comprar um produto falsificado.
18: Primeiro, fazer uma reclamação direta para a loja ou para o site aonde ele adquiriu. É importante também que o consumidor reporte esse caso para os órgãos de defesa do consumidor, fazer uma denúncia para os PROCONs.
15: Empresas e estabelecimentos que comercializam produtos não regulamentados estão sujeitos a penalidades. Se o consumidor identificar um brinquedo falsificado ou sem o selo do Inmetro à venda, pode comunicar o caso à ouvidoria do Inmetro pelo telefone 0800 285 1818. Reportagem Márcia Fernandes.
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1: Imagine fazer uma viagem e ao invés de se hospedar em um quarto, você vai ficar numa cabine. Os corredores ganham outro nome, são decks. E pelas janelas do hotel flutuante, uma cidade diferente da costa brasileira no horizonte.
12: É chegada a temporada de cruzeiros, que vai de outubro a abril do ano que vem.
1: Os navios podem chegar a receber mais de 6.000 passageiros em uma só viagem.
12: A previsão dessa temporada é de mais de 830.000 leitos com diferentes roteiros.
1: E quem já viveu a experiência garante. Além da estrutura de lazer a bordo, viajar de cruzeiro é a oportunidade de conhecer vários destinos sem precisar desfazer as malas a cada parada.
19: Uma luz azul me guia, com a firmeza e os lampejos do farol.
20: Mais de 7.000 quilômetros do território brasileiro são banhados pelo mar, formando praias paradisíacas e paisagens de tirar o fôlego. E já que estamos falando de mar, que tal viajar por ele? No mês de outubro, abre oficialmente a temporada de cruzeiros no Brasil. Até abril, estão previstos 8 navios que vão oferecer 187 roteiros e 675 escalas. Os dados do Ministério do Turismo mostram um aumento de 24% em relação à temporada anterior. Viajar por diferentes destinos sem trocar de hotel, carregar malas ou abrir mão do lazer. Essa opção tem atraído cada vez mais gente e de todas as idades. É o que conta o Daniel Marrocos, especialista no segmento.
3: O melhor custo-benefício dentro de uma viagem, você já inclui alimentação, hospedagem, deslocamento, todo entretenimento. Então, dentro de um pagamento só, a gente consegue englobar todos os serviços. Acaba sendo muito prático e econômico.
20: Há quem avalie o cruzeiro como um resort flutuante. A bordo, os passageiros encontram piscinas, restaurantes, além de shows e festas. E uma viagem de cruzeiro também pode ter um significado especial. Para além do turismo, a experiência pode realizar um sonho. O Raimundo Feitosa embarcou no cruzeiro temático do cantor Roberto Carlos. Fã do músico, ele já repetiu a viagem, mas na segunda vez fez uma surpresa para a esposa.
21: Achei que ia vir de navio, ela olhou pra minha cara assim e disse, o que nós vamos fazer aqui? Eu disse, te acorda, mulher, nós estamos no navio de novo. Ela disse, eu não acredito. Aí foi uma emoção, tipo assim, resumindo, principalmente quem nasceu aqui no Aço Interior e tal, poxa, passar 5 dias no cruzeiro do Roberto Carlos, é como se estivesse no paraíso, como se estivesse no céu, né?
22: Eu te amo.
20: Além da estrutura de lazer, a possibilidade de conhecer várias cidades durante uma mesma viagem também atrai passageiros. O navio segue o roteiro previsto, enquanto os viajantes podem desembarcar para conhecer os destinos e retornar à mesma cabine no fim do passeio. A Lilian Feitosa também é fã desse tipo de turismo. Ela gosta do conforto de não precisar desfazer as malas cada vez que o navio atraca em uma nova cidade.
23: As paisagens são lindas, né? A gente pode conhecer vários locais sem você ter necessariamente que se hospedar naquele local. Você pode passar o dia, muitas vezes até 2 dias. Então é muito bom, é muito bacana. Eu acho assim, eu sou uma entusiasta de cruzeiros.
20: E para quem pensa em embarcar, a dica é comparar os roteiros, verificar quais serviços estão incluídos no pacote e calcular os gastos extras, como bebidas, excursões e outras atividades cobradas à parte. Assim, dá para escolher a viagem que combina com o orçamento e aproveitar a experiência de conhecer novos destinos sem precisar trocar de hotel a cada parada e curtir muito a vista do nosso delicioso litoral brasileiro. Eu sou a Raquel Mariano e até a próxima viagem.
24: Alto mar, nós vamos direto para as serras de Minas Gerais.
1: A gente celebra o Dia do Patrimônio Cultural e Material, instituído pela Unesco para falar de uma iguaria que está na mesa de muitos brasileiros, o queijo Minas.
24: Então, prepare o paladar e acompanhe a Voz pelo Brasil.
1: As notícias do governo federal.
24: Uma realização da Secretaria de Comunicação Social da Presidência da República.
1: Com produção da empresa Brasil de Comunicação.
24: Fique agora com as notícias do Poder Judiciário e do Congresso Nacional. Boa noite.
1: Lembrando que segunda-feira, feriado nacional, não tem a Voz do Brasil. A gente volta na terça-feira. Boa noite, bom feriado.
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27: Presidente do STF, do CNJ, defende fortalecimento da magistratura e preservação das garantias constitucionais.
28: STJ define critérios para penhora de salário por dívidas não alimentares.
27: Parceria entre TSE e MEC vai levar educação política para as escolas brasileiras.
28: Boa noite, eu sou Marcela Luiz.
27: E eu sou Walter Lima.
28: O presidente do Supremo Tribunal Federal e do Conselho Nacional de Justiça, ministro Edson Fachin, participou nesta sexta-feira do encerramento da 22ª reunião do Conselho Nacional de Presidentes de Tribunais de Justiça, CONSEPRE. O evento ocorreu no Tribunal de Justiça do Paraná, em Curitiba.
27: Na ocasião, o ministro Fachin afirmou que a modernização do judiciário deve conciliar eficiência, independência judicial e respeito à Constituição. O ministro defendeu o fortalecimento da magistratura e a preservação das garantias constitucionais.
2: Valorizar a magistratura com transparência e sobre regras bem informadas, não se trata de defender corporações, trata-se sim de defender a qualidade da jurisdição que é cidadã e que o cidadão recebe.
28: Fachin destacou várias medidas adotadas para fortalecer o sistema de justiça, como o grupo de trabalho coordenado pelo desembargador Francisco de Oliveira Neto, para analisar propostas legislativas relacionadas à remuneração da magistratura.
27: O presidente do STF do CNJ também ressaltou o projeto de modernização do sistema de justiça, conduzido pelo Centro de Estudos Constitucionais do Supremo. A iniciativa reúne contribuições de 87 instituições para a formulação de propostas de aprimoramento do judiciário.
28: STJ decide que, em casos excepcionais, salários e outras verbas remuneratórias podem ser penhorados para pagar dívidas não alimentares, independentemente do valor recebido pelo devedor.
27: O entendimento foi firmado em recurso repetitivo. Fátima Uchoa.
4: A tese definida servirá para orientar juízes e tribunais de todo o país na análise de casos com a mesma questão jurídica. Ainda segundo o STJ, a penhora só será permitida quando frustrados outros meios de cobrança e, mesmo assim, deve sempre preservar o mínimo necessário para o sustento do devedor e da família dele. O relator ministro Raul Araújo afirmou que a obrigação de provar o comprometimento do sustento digno é do próprio devedor, que detém maior possibilidade de apresentar em juízo informações sobre despesas essenciais como moradia, alimentação, educação e saúde.
28: O Tribunal Superior Eleitoral e o Ministério da Educação fecharam uma parceria para levar educação política e o direito da cidadania às escolas.
27: O assunto passou a ser obrigatório na educação básica depois de uma mudança na Lei de Diretrizes e Bases da Educação Nacional, aprovada em julho. Vitor Struck.
5: O presidente do TSE, ministro Cássio Nunes Marques, e o ministro da Educação, Leonardo Barchini, firmaram compromisso de parceria para levar a educação política e o direito da cidadania às escolas de todo o Brasil. Os dois órgãos irão definir como esses conteúdos vão ser trabalhados. Temas como a história do voto e como as eleições acontecem devem entrar em discussão. O TSE vai fornecer material didático e indicar especialistas para apoiar professores e estudantes.
28: O Brasil tem 1.650.000 crianças e adolescentes em situação de trabalho infantil.
27: A Justiça do Trabalho está atenta e atua para combater esse tipo de exploração. Simone Moura.
6: A lei proíbe o trabalho antes dos 16 anos, exceto como aprendiz a partir dos 14. Os últimos dados do IBGE apontam mais de 500.000 de crianças e adolescentes nas piores formas de trabalho infantil, como as que oferecem riscos à saúde e ao desenvolvimento. Por isso, o TST e o Conselho Superior da Justiça do Trabalho reforçam a prevenção e o combate ao trabalho infantil em todo o país.
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28: Uma boa noite
27: e um bom fim de semana.

0: Rossanado.
1: Eu sou Paula Groba.
2: E eu sou Humberto Pinheiro.
1: E estes são os destaques de hoje do Jornal do Senado, que começa agora.
2: Votação em segundo turno da PEC sobre fim da escala 6x1 pode ter calendário acelerado.
1: Senado fica sem representantes da Constituinte pela primeira vez desde 1988.
2: Senadores discutem se suspensão de salário de agente público afastado por violência contra a mulher é constitucional.
1: Boa noite.
2: Boa noite.
1: O fim da escala 6x1, que pode garantir mais dias de descanso aos trabalhadores, avança no Senado.
2: Os senadores realizaram a terceira sessão de discussão da proposta em primeiro turno. E o calendário de votação em segundo turno pode ser acelerado. Repórter Pedro Pincer.
3: As duas últimas sessões devem ocorrer na próxima semana, quando também é esperada a votação em primeiro turno. A votação em segundo turno depende da aprovação de um requerimento de calendário especial, mais curto, que está sendo elaborado pela liderança do governo no Senado. O documento está em fase final de coleta de assinaturas e deverá ser apresentado na próxima semana. A líder do governo, Tereza Leitão, do PT de Pernambuco, acertou com o presidente da casa, Davi Alcolumbre, que vai encaminhar o pedido. Ele disse que vai enviar o requerimento para votação no plenário logo que o receber. Se aprovado, o calendário especial poderá permitir a votação da PEC em dois turnos na mesma semana. Para o senador Paulo Paim, do PT do Rio Grande do Sul, o Senado deveria aprovar o texto por unanimidade. Segundo ele, nenhum parlamentar deveria querer ter no currículo um voto contra a redução da jornada.
4: Não podemos aceitar que alguém passe a vida inteira trabalhando 6 dias e descansando 1 dia. Chegou a hora da mudança. Não podemos aceitar jornadas que afastem pais, mães, filhos, netos e bisnetos. Não podemos aceitar que o trabalhador chegue à aposentadoria doente, cansado, sem forças para aproveitar a vida.
3: Uma PEC precisa ter ao menos 3/5 dos votos favoráveis nas duas votações, o que representa o apoio de pelo menos 49 senadores.
1: A senadora Zenaide Maia, do PSD do Rio Grande do Norte, também se manifestou a favor da redução da jornada de trabalho, que, segundo ela, é especialmente importante para as mães solo. De acordo com a parlamentar, essas mulheres precisam conciliar o trabalho, a educação dos filhos e a responsabilidade pelo sustento da família.
2: Ao citar que algumas empresas já adotam voluntariamente a jornada de 40 horas semanais, Zenaide Maia ressaltou que o fim da escala 6x1 também pode estimular o consumo, pois trabalhadores com mais tempo disponível teriam melhores condições de participar da economia.
5: Nós temos no Brasil 10.300.000 mulheres que são mães solo, ou seja, cuida dos seus filhos sozinhas. Essa mulher só tem um domingo para olhar seus filhos, para fazer sua feira. Adoece qualquer ser humano normal, mentalmente, exaustivamente.
1: Na mesma linha, a senadora Leane Lemos, do PSB do Distrito Federal, afirmou que 57% das pessoas que seriam beneficiadas pela redução da jornada de trabalho são mulheres, que também enfrentam jornadas de trabalho doméstico e de cuidados com a família. De acordo com a parlamentar, desde 1935, a Organização Internacional do Trabalho fala em 40 horas como a carga ideal a ser alcançada por todos os países. Segundo ela, atualmente 50% dos países já adotam essa carga horária semanal.
2: Para Leane Lemos, a redução da jornada não significa necessariamente queda de produtividade e acrescentou ainda que há uma tendência mundial de buscar maior equilíbrio entre a vida profissional e a pessoal. Na avaliação da senadora, o fim da escala 6x1 pode beneficiar principalmente trabalhadores de menor escolaridade e em situação de maior vulnerabilidade.
6: Os mais afetados são aqueles que têm menor escolaridade, maior vulnerabilidade, analfabetos e pessoas com ensino fundamental incompleto. 91% das pessoas trabalham mais do que 40 horas semanais nessas condições.
1: Um projeto em análise no Senado prevê a suspensão da remuneração de agente público afastado por violência contra a mulher.
2: O texto está pronto para votação na Comissão de Direitos Humanos, mas o relator considera que a medida pode ser inconstitucional. A reportagem é de Luísa Mello.
0: A proposta do senador Nelsinho Trade, do PSD do Mato Grosso do Sul, inclui a suspensão de salário de agente público enquanto estiver afastado por violência doméstica contra a mulher. O texto muda a Lei Maria da Penha com o objetivo de ampliar a proteção de mulheres vítimas de violência. A senadora Damaris Alves, do Republicanos do Distrito Federal, disse em plenário que é preciso revisar as políticas públicas de proteção feminina.
7: Nós temos mecanismo de defesa, proteção, e nós não estamos dando conta. O que está acontecendo? Nós vamos ter que parar tudo e a gente vai ter que rever a violência contra a mulher no Brasil.
0: A proposta está pronta para votação na Comissão de Direitos Humanos. O relator, sargento Reginauro, do PSDB do Ceará, apresentou em setembro um parecer pela rejeição porque a considera inconstitucional. Segundo ele, seria uma espécie de punição antes da sentença definitiva.
1: A geração de parlamentares que ajudou a escrever a Constituição Brasileira de 1988 não terá mais representantes no Senado a partir de 2027.
2: A mudança marca uma transição histórica na casa, que pela primeira vez desde a promulgação da carta não contará com nenhum constituinte entre seus integrantes. Repórter Rodrigo Rezende.
8: Depois de quase 40 anos da promulgação da Constituição Cidadã em 1988, pela primeira vez em 2027, o Senado não terá entre seus integrantes pelo menos um representante que participou da Assembleia Constituinte na década de 80. O senador Renan Calheiros, do MDB de Alagoas, era um dos integrantes daquele colegiado, mas perdeu a eleição para Arthur Lira, do PP, e Marina JHC, do PSDB. Outro constituinte que deixa o Congresso a partir de 2027 é o senador Paulo Paim, do PT do Rio Grande do Sul. Ele não disputou as eleições de 2026. Paim destaca que a constituinte foi um dos marcos de sua carreira política.
9: Por decisão de um Congresso de trabalhadores, liguei deputado federal constituinte, que escolhi um para ser deputado federal constituinte. Eu fui eleito pelo Rio Grande do Sul. Depois de 40 anos, deixarei o Congresso.
8: No caso da Câmara dos Deputados, apenas um representante da Constituinte de 1988 conseguiu mandato a partir de 2027. É o deputado federal Sérgio Brito, do PSD da Bahia.
10: Eleições 2026.
1: Quem não votou no primeiro turno e ainda não justificou tem até o dia 3 de dezembro para regularizar a situação. O pedido pode ser feito pelo aplicativo e-título, pelo autoatendimento eleitoral, na internet ou presencialmente em qualquer cartório eleitoral. É necessário apresentar documento que comprove o motivo da ausência.
2: Quem não justificar ou não pagar a multa fica com o título irregular e pode ter restrições, como a impossibilidade de obter passaporte, tomar posse em concurso público e renovar matrícula em instituição pública de ensino. A multa é de R$3,51 por turno não votado. Quem não votar no segundo turno terá até 8 de janeiro de 2027 para justificar a ausência. Edição de Paula Groba e trabalhos técnicos de Eliseu Caires, o Jornal do Senado fica por aqui. Acompanhe agora as notícias do Tribunal de Contas da União e da Câmara dos Deputados. Boa noite.
1: Uma boa noite e um bom fim de semana.
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11: Estão abertas as inscrições para a última edição do ano do Diálogo Público, promovido pelo Tribunal de Contas da União. O encontro será nos dias 11 e 12 de novembro, em Brasília. Gestores públicos municipais de todo o país podem participar. Durante os dois dias, serão realizadas oficinas, atividades de formação e troca de experiências sobre desafios enfrentados para melhorar a gestão pública. A programação também vai permitir que os participantes participantes conheçam experiências de outros municípios e discutam soluções que podem ser aplicadas na administração pública. A iniciativa faz parte do programa Gestor Capacitado, programa do Tribunal voltado à capacitação de gestores. 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
12: Plenário pode criar assentamentos agrícolas nas periferias das cidades.
13: Outubro Rosa alerta sobre prevenção e tratamento do câncer de mama.
12: Comissão aprova pena maior para feminicídio em situações específicas.
14: Boa noite. A Comissão de Constituição e Justiça aprovou o aumento da punição para feminicídio em determinadas situações. O objetivo é modernizar a legislação para não dar chance de o criminoso receber uma pena mais leve. Quem tem os detalhes é a repórter Paula Bittar.
15: A Comissão de Constituição e Justiça da Câmara aprovou uma proposta que prevê o aumento de pena para o crime de feminicídio em determinadas situações. O feminicídio é o assassinato de mulheres no contexto de violência doméstica ou por discriminação por elas serem mulheres. A versão aprovada pela CCJ foi um texto apresentado pela relatora, deputada Laura Carneiro, do PSD do Rio de Janeiro. O original da deputada Érica Hilton, do PSOL de São Paulo, torna mais rigorosa a punição para quem agredir mulheres com o objetivo de causar lesões, mutilações ou traumas em áreas como rosto, pescoço, cabeça, seios e genitália. Mas Laura Carneiro argumentou que o Código Penal já prevê como circunstâncias agravantes o motivo fútil ou torpe, o emprego de tortura ou outro meio cruel e a prática de violência contra a mulher. Isso já abrangeria o objetivo do projeto, segundo ela. O texto apresentado por Carneiro, segundo a relatora, busca modernizar a legislação, fazendo com que o feminicídio passe a ter total consonância com o crime de homicídio de mesma natureza, não deixando nenhuma brecha legal que possa resultar numa punição mais leve ao criminoso.
16: Boa parte dessas situações cruéis e covardes já encontra

0: contra um amparo e punição severa nas agravantes gerais, nas qualificadoras do nosso Código Penal, na Lei Maria da Penha. Ou seja, o sistema jurídico já reprova duramente essa violência. Então, nós adequamos nosso relatório, mudamos um pouquinho o texto da deputada Érica Hilton, para dar um recado social ainda mais firme. É o Estado endurecendo a lei para dizer que a vida, a integridade, a dignidade das mulheres brasileiras não serão toleradas se forem violadas dessa maneira.
1: De acordo com o texto aprovado, a pena para o crime de feminicídio, que atualmente é de reclusão de 20 a 40 anos, será aumentada em 1/3 se o crime for cometido por motivo torpe ou fútil nas dependências de instituição de ensino ou por integrante de organização criminosa ultraviolenta, grupo paramilitar ou milícia privada. Hoje, o Código Penal já prevê esse aumento quando o feminicídio for cometido em outros casos, como durante a gestação, nos 3 meses posteriores ao parto, se a vítima é a mãe ou a responsável por criança, adolescente ou pessoa com deficiência de qualquer idade, contra pessoa menor de 14 anos ou maior de 60 anos, ou em descumprimento das medidas protetivas de urgência previstas na Lei Maria da Penha, entre outros. A proposta que aumenta a pena para o crime de feminicídio em determinadas situações ainda depende de análise pelo plenário. Da Rádio Câmara de Brasília, Paula Bittar.
2: Projeto de Fausto Pinato, do União de São Paulo, cria o programa Mulher Segura para prevenir o feminicídio por meio de um sistema de alerta precoce e sigiloso. Pelo texto, familiares, vizinhos ou serviços de saúde poderão informar sinais de risco e violência doméstica antes mesmo do registro de boletim de ocorrência.
3: De acordo com Fausto Pinato, a aproximação será feita de forma discreta em locais que a vítima já frequenta, como postos de saúde ou escolas dos filhos. Ele reforça que a medida busca agir antes da tragédia, oferecendo proteção, suporte psicológico e ações de autonomia financeira para as mulheres.
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0: Gilvanda Federal do PL do Espírito Santo apresentou o projeto que aumenta as penas para o crime de estupro de vulnerável. O texto também prevê castração química como condição para benefícios na execução penal, mediante avaliação médica e decisão judicial.
1: O projeto de Gilvanda Federal também estabelece o uso de tornozeleira eletrônica por no mínimo 5 anos após a soltura de condenados por crimes sexuais. Para ele, a medida reforça a segurança de crianças e adolescentes, mantendo o devido processo legal.
0: Projeto de Pinheirinho, do PP de Minas Gerais, torna obrigatória a realização de campanhas educativas permanentes nas escolas públicas e privadas sobre a prevenção da violência contra crianças e adolescentes. O deputado propõe foco especial no mês do Maio Laranja, com orientações para cada faixa etária.
1: Pinheirinho avalia que as denúncias são subnotificadas porque a maioria dos abusos acontece dentro do ambiente familiar. Ele reforça que a escola é essencial na identificação precoce dessas situações e defende a capacitação dos educadores para reconhecer sinais de violência.
0: Daniel Freitas, do PL de Santa Catarina, defende a aprovação da proposta que reorganiza o sistema de segurança pública para ampliar a integração entre União, estados, Distrito Federal e municípios. O texto que cria o Sistema Único de Segurança Pública foi aprovado pela Câmara e está em análise no Senado.
1: Daniel Freitas entende que a medida pode tornar mais eficiente o enfrentamento ao crime organizado, com o planejamento conjunto e o compartilhamento de

0: Esportes.
1: A Comissão de Viação e Transportes aprovou a remarcação gratuita de exames e aulas para tirar a carteira de motorista. A repórter Raquel Queui nos conta como deve funcionar.
2: No processo de tirar a carteira de motorista, as aulas práticas e os exames são presenciais. Quando o aluno fica doente, é possível justificar, mas é necessário pagar a taxa para refazer o exame. Por situações como essa, a Comissão de Viação e Transportes aprovou o projeto de lei da deputada Benedita da Silva, do PT do Rio de Janeiro, que busca gratuidade para remarcar exames e aulas, desde que o aluno apresente a justificativa médica em até 5 dias úteis. O objetivo é garantir o direito dos alunos que precisarem se ausentar por motivos médicos. O projeto foi aprovado com alterações feitas pelo deputado Beto Preto, do PSD do Paraná, que afirma a necessidade dos exames e aulas gratuitas.
3: Há uma completa pertinência daqueles alunos que, eventualmente, nos cursos de formação de condutor, eventualmente, fiquem doentes ou não possam comparecer, que eles, de alguma forma, possam ressarcir essas aulas sem a necessidade de pagamento de novos volumes financeiros.
2: As regras para habilitar mudaram em 2026. Atualmente, as aulas teóricas são obrigatórias, mesmo que o curso teórico possa ser feito online. Já as aulas práticas e os exames são feitos de forma presencial, como o de aptidão física e mental, a avaliação psicológica, o exame teórico e o prático. Agora, o projeto será analisado pela Comissão de Constituição e Justiça e, caso aprovado, será encaminhado ao Senado. Da Rádio Câmara de Brasília, Raquel Queui.
4: Áureo Ribeiro, do Solidariedade do Rio de Janeiro, defende a criação do rótulo digital acessível em embalagens de produtos de consumo contínuo. Segundo o deputado, a ideia é incluir um QR Code nas embalagens para direcionar o consumidor a uma página com a íntegra das informações do rótulo.
1: Áureo Ribeiro acrescenta que a ferramenta permite o uso de recursos como leitura por voz e ajuste de fonte e contraste no celular, o que, segundo ele, beneficia idosos e pessoas com deficiência visual. Para o deputado, a novidade garante autonomia nas compras.
4: Celso Russomano, do Republicanos de São Paulo, apresentou o projeto que obriga fabricantes a produzir papel higiênico capaz de se dissolver rapidamente em contato com a água. O objetivo é facilitar o descarte pelo vaso sanitário sem causar entupimentos nas tubulações e redes de esgoto.
1: Pela proposta, o papel higiênico terá de se desfazer na água em até 30 segundos depois da descarga. Celso Russomano avalia que a medida pode reduzir o volume de resíduos enviados à coleta de lixo e aos aterros sanitários.
0: Previdência.
4: Diego Andrade, do PSD de Minas Gerais, é autor da proposta que permite a manutenção temporária do Bolsa Família para quem conseguir emprego com carteira assinada e renda de até 3 salários mínimos. A ideia é facilitar a entrada desses beneficiários no mercado de trabalho.
1: Diego Andrade argumenta que a medida reduz o receio de perder o benefício ao aceitar um emprego formal. Pelo projeto, o empregador deve informar a contratação aos sistemas oficiais e depositar o valor correspondente ao benefício durante o período previsto na proposta.
0: Saúde.
4: A campanha Outubro Rosa já está em curso em todo o país para conscientizar a população sobre a importância da prevenção e do tratamento precoce do câncer de mama e de colo de útero.
1: A repórter Silvia Munhato ouviu a procuradora adjunta da Secretaria da Mulher da Câmara sobre os desafios de levar assistência às mais de 78 mil mulheres que devem ser diagnosticadas com câncer de mama somente neste ano.
5: Outubro é um mês de conscientização sobre a prevenção e tratamento do câncer de mama e também do câncer de colo de útero. É o Outubro Rosa. A deputada Flávia Moraes, do MDB de Goiás, procuradora adjunta da Secretaria da Mulher da Câmara dos Deputados, afirma que já ocorreram muitos avanços na legislação, como a fixação de prazo de 30 dias para a realização de exames após a consulta inicial e de 60 dias para o início do tratamento de qualquer tipo de câncer após o diagnóstico. Flávia Moraes citou as projeções do Instituto Nacional de Câncer para o câncer de mama no triênio 2026-2028.
6: A previsão do INCA para esse ano é de mais de 78 mil novos casos no Brasil. No meu estado de Goiás, mais 2.150 casos, novos casos também. Então, a gente tem uma preocupação muito grande de poder ter esse diagnóstico.

0: diagnóstico precoce.
1: A deputada explicou a importância da prevenção para as mulheres e para o Sistema Único de Saúde.
0: Quando o paciente é diagnosticado no estágio mais avançado, o custo para o sistema é muito maior. E o que a gente tem hoje é mais de 50% dos diagnósticos são tardios. Então a gente precisa investir na prevenção. O colo de útero também é outro tipo de câncer, tem uma janela de mais de 5 anos. Então é possível que esse paciente, se ele fizer de 2 anos em 2 anos a prevenção bem feita, ele dificilmente vai ter essa lesão avançando para um câncer.
1: Flávia Moraes disse que ainda há muito o que fazer, porque muitos estados não têm conseguido cumprir os prazos legais. Da Rádio Câmara de Brasília, Silvia Minhato.
2: Antônio Andrade, do PSDB do Tocantins, votou favorável ao projeto aprovado no Congresso e transformado em lei, que permite manter em 2026 incentivos tributários destinados a ações de combate ao câncer e de atendimento às pessoas com deficiência.
3: A proposta inclui as medidas entre os casos que ficam fora das limitações fiscais previstas. Antônio Andrade explica que, pelo texto, os incentivos poderão financiar ações de prevenção e tratamento do câncer, além de serviços de habilitação e reabilitação de pessoas com deficiência.
2: Raimundo Santos, do PSD do Pará, propõe a criação da Carteira Nacional de Identificação da Pessoa com Fibromialgia. A ideia é agilizar a comprovação da condição de saúde e reduzir a necessidade de apresentar laudos médicos repetidamente.
3: Raimundo Santos ressalta que, pela proposta, a carteira pode ser emitida em formato físico ou digital. Segundo o parlamentar, a medida também visa facilitar o acesso a serviços e políticas públicas, sem criar benefícios ou alterar direitos já previstos em lei.
4: Votação.
2: Deputados podem incluir na pauta de votações o projeto que cria assentamentos agrícolas nas periferias das grandes cidades. A reportagem é de Antônio Vital.
5: Ganhou regime de urgência e pode ser votado a qualquer momento no plenário da Câmara, projeto que previa a criação de assentamentos nas periferias das cidades, entre a zona urbana e rural, regiões conhecidas como áreas periurbanas. A proposta cria um programa de regularização de imóveis rurais localizados em áreas de transição entre o campo e a cidade, com foco na produção familiar de alimentos e no abastecimento local. O programa tem o objetivo de beneficiar famílias em situação de vulnerabilidade social, agricultores sem terras, trabalhadores rurais, mulheres chefes de família e jovens vocacionados para o trabalho no campo. De acordo com o projeto, a intenção é aproximar a produção familiar dos mercados consumidores, reduzir custos logísticos e fortalecer feiras livres, mercados locais e programas públicos de compras de alimentos produzidos pela agricultura familiar. De acordo com um dos autores da proposta, o deputado João Daniel, do PT de Sergipe, a legislação atual não tem normas específicas para assentamentos em áreas de transição urbano-rural, regiões que reúnem condições favoráveis à produção de alimentos frescos e de ciclo curto, mas sofrem pressão da especulação imobiliária e ocupação desordenada. Para João Daniel, a ausência de regularização desse tipo de ocupação impede políticas públicas voltadas para essas populações.
6: É um projeto que trata de cuidar de populações que estão em áreas públicas federais, estaduais, municipais ou mesmo em áreas privadas, como em muitas grandes cidades estão lá há décadas e não consegue implementar nenhuma política porque não tem a sua regularização.
5: O regime de urgência para a proposta foi aprovado de maneira simbólica pelo plenário da Câmara, mas foi criticado por deputados da oposição. Para o deputado general Girão, do PL do Rio Grande do Norte, é preciso cautela em relação à regularização de áreas já ocupadas.
7: Nós precisamos ser conscientes em relação a toda e qualquer regularização fundiária. E esta, em especial, ela pode prever algumas situações que ainda não foram bem estudadas aqui pelos deputados, e em função disso daí nós insistimos de que não merece ter urgência um PL com essa situação. Qualquer tipo de regularização fundiária tem que obedecer a princípios legais.
5: Com regime de urgência, o projeto que previa a criação de assentamentos nas periferias das cidades, entre a zona urbana e rural, pode ser votado diretamente no plenário da Câmara, sem passar pela análise das comissões permanentes da Casa. Da Rádio Câmara de Brasília, Antônio Vital.
4: Economia.
3: Sônia Guajajara, do PSOL de São Paulo, é favorável à ampliação do acesso de povos indígenas, quilombolas e ciganos ao crédito do Fundo de Terras e da Reforma Agrária para a compra de imóveis rurais. O texto permite ainda o uso da renda familiar no cálculo do financiamento.
2: Sônia Guajajara argumenta que a medida corrige uma lacuna na legislação e amplia o acesso dessas comunidades às políticas públicas de crédito fundiário. Segundo ela, a proposta contribui para reduzir conflitos por terra, fortalecer a organização coletiva e preservar tradições culturais.
3: Luciano Vieira, do PSDB do Rio de Janeiro, apresentou projeto que separa, no cálculo do imposto de renda, os ganhos entre aposentadoria e rendimentos do trabalho. O deputado quer evitar que a soma das rendas leve a uma faixa mais alta de tributação.
2: Pela proposta, cada tipo de rendimento terá suas próprias faixas de isenção, deduções e alíquotas. Luciano Vieira assinala que a mudança reduz a carga tributária sobre aposentados e pensionistas que continuam exercendo atividade remunerada.
3: Miguel Lombardi, do PL de São Paulo, apoia a medida que eleva para R$130 mil o limite de faturamento anual do microempreendedor individual. O texto também permite que o MEI tenha até 2 empregados, desde que cada um receba pelo menos o salário mínimo ou o piso da categoria.
2: A mudança amplia a possibilidade de pequenos negócios permanecerem no regime do MEI, mesmo com um faturamento maior. Nos casos de afastamento legal de um ou dos 2 empregados, a proposta de Miguel Lombardi ainda autoriza a contratação de substitutos enquanto durar o afastamento.
3: Termina agora o Jornal Câmara dos Deputados, produzido pela Rádio Câmara, com trabalhos técnicos de Wellington Teles e apresentação de Luciana Vieira e Val Monteiro. Boa noite.
2: A Voz do Brasil volta na terça-feira. Um bom final de semana e um bom feriado para você.
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0: 8:01.
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0: Olá, meu amigo, olá, minha amiga ouvinte. Eu sou o Padre Ezequiel. Esse é o momento de despertar para o amor. Eu queria falar hoje sobre liderança. Você se considera um líder? Você é uma pessoa que lidera, sim ou não? Algumas características da liderança são as seguintes. Uma delas é o poder de decisão rápido e firme que o líder tem. Você sabe que muitas pessoas são indecisas. Indecisas em coisas pequenas, básicas, do dia a dia. Por exemplo, mães, pais, enfim, situações que são demoradas para tomar a decisão. O líder, normalmente, ele tem decisões mais rápidas e ele tem decisões firmes. O líder não só trabalha com um objetivo definido, como também ele já, na mente dele, ele tem um plano definido para atingi-lo. Uma outra característica é a autoconfiança. A autoconfiança é muito importante para quem quer liderar. O principal motivo para a indecisão é a falta de confiança. Uma pessoa indecisa, ela é insegura. Por isso, aqui não é só pensar nos outros, no líder da empresa, mas você, na tua casa. Você demora muito para decidir as coisas e o problema está aí e a decisão precisaria ser tomada e você não toma essa decisão. Então veja que ali pode haver insegurança. Todo líder se destaca por ter autoconfiança, iniciativa, segurança. Também a liderança dispõe de imaginação, entusiasmo. O líder é quem entusiasma os outros. Tem autocontrole e também tem uma personalidade agradável. Tem capacidade de concentração, tem capacidade de tolerância. Por isso, quando você pensa em você mesmo, em você mesma, pense se você tem essas características. Uma outra coisa é que também o líder, ele tem a capacidade de convencer as pessoas para que elas assumam responsabilidades conjuntas para chegar a um objetivo. Isso se aplica na empresa, no futebol, enfim, na igreja, na política, se aplica em todo lugar. O líder, ele tem capacidade de convencimento, não porque ele tem lábia só. Não, porque ele transmite uma confiança e as pessoas se agregam ao redor dele para atingir o objetivo. A partir disso, pense se você tem características de liderança ou não. Deus Pai de amor e de bondade, fonte da bênção, dignai-vos abençoar os vossos filhos e filhas. Abençoai com o vosso amor a sua família, as suas casas, o seu trabalho. Abençoai as crianças, abençoai os jovens, abençoai os idosos e doentes. Abençoai a todos com a vossa graça, com o vosso amor. Sustentai-os para que vivam em abundância. Em nome do Pai, do Filho, do Espírito Santo. Amém.
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0: Chama! Ei, meu filho!

0: Guilherme, viu?
1: Ah! Explodiu!
0: Isso aí.
2: 8h31. 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

0: de Sorocaba. Muito obrigado, que honra, velho.
1: Moçada, parabéns, palmas pra ele.
2: Obrigado, os meninos. Tamo junto.
0: Que sonho, que sonho que vocês realizaram pra nós hoje, viu?
3: Que Deus abençoe essa voz, tá bom? Sucesso.
0: Obrigado, meu irmão.

0: Difícil, essa mulher viu? É rolada, hein, cara.
1: Difícil,
2: ah, nossa!
3: Tamo junto, Gu!
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0: 9:01.
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